0: para as autoridades, seja para o Banco Central, seja para a Receita, movimentações estranhas. Se essa informação não chega, você dificulta a autoridade. Então, o que nós estamos vendo é que muitas fintechs, muitos bancos, muitas administradoras não só deixam de fazer a comunicação devida para as autoridades, como foram capturadas, estão a serviço do crime organizado. Portanto, a dificuldade de elucidação, ela exige que nós tenhamos coordenação entre os vários órgãos de inteligência, porque senão a gente não consegue.
1: Ao longo de 5 anos, a organização criminosa teria movimentado 11 bilhões e 600 milhões de reais entre lavagem de dinheiro e ocultação de patrimônio. Cláudio Ferrer, da Receita Federal, destacou que as investigações continuam.
2: Enquanto a gente não conseguir debelar dentro do mercado de combustíveis essas estruturas, a investigação não vai parar. O desafio do Estado brasileiro é conseguir sanear esse mercado financeiro para que o crime organizado não consiga crescer e aí nós consigamos efetivamente asfixiar essa economia do crime.
1: A primeira fase da Operação Carbono Oculto foi deflagrada em agosto de 2025 pela Receita Federal, pelo Ministério Público de São Paulo e pela Polícia Federal, com foco em adulteração de combustíveis. A segunda fase aconteceu em maio deste ano, já com foco na movimentação financeira das fintechs. Reportagem Luana Karen.
3: Mais de 1.300 páginas e perfis usados para divulgar plataformas de apostas irregulares foram retirados do Facebook e do Instagram.
4: A medida foi determinada pelo Ministério da Justiça e Segurança Pública depois que o Laboratório de Operações Cibernéticas apontou páginas nessas redes sociais usadas para divulgar propagandas, vídeos e links de plataformas de apostas.
3: O objetivo é impedir que as redes sociais sejam usadas para atrair novos usuários para sites de apostas que funcionam de forma irregular.
4: As investigações continuam para identificar os responsáveis pelos perfis e encontrar outros canais usados para divulgação de plataformas irregulares.
3: Esta semana é marcada pela luta contra o tráfico de mulheres e crianças, que foi comemorado ontem.
4: Esses dois grupos respondem atualmente pela maior parte das pessoas que são vítimas desse tipo de crime no Brasil.
3: Camboja e países da Europa estão entre os principais destinos e a exploração sexual está entre as maiores finalidades do tráfico.
4: Apesar disso, homens também podem ser aliciados e enviados ao exterior para trabalhos forçados, especialmente em centros de produção de golpes cibernéticos.
3: Nós conversamos com o diretor de migrações do Ministério da Justiça e Segurança Pública, Vitor Semple, sobre os protocolos adotados pelas autoridades brasileiras e o Plano Nacional para coibir o tráfico de pessoas. Acompanhe.
4: Diretor, bem-vindo à Voz do Brasil. Obrigado. Prazer ter o senhor conosco aqui. Importante a gente começar, então, essa entrevista explicando para o nosso ouvinte o que, que é tráfico de pessoas, o que, que configura esse crime.
5: Olha, boa tarde, obrigado Mariana, Luciano aí pela oportunidade, né? O tráfico de pessoas, ele está tipificado lá no nosso Código Penal, né? No artigo 149A. É, ele é identificado como caracterizado no ato de recrutar, aliciar, transportar, transferir ou até manter sob cárcere uma pessoa, né, para fins de violência, para fins de exploração, para fins de redução à condição análoga à de escravo, para fins de exploração sexual e sempre mediante alguma fraude, né, algum abuso, alguma coação, justamente para reduzir essa pessoa, né, à finalidade da exploração.
3: Quais são os sinais que as pessoas devem estar atentas para identificar um possível aliciamento para o tráfico?
5: Olha, o tráfico, ele pode parecer, né, uma coisa de novela, né, como a gente brinca, mas ele está muito próximo da nossa realidade, né? Então é sempre bom a gente desconfiar daquela oferta de emprego, né, no exterior, sem maiores detalhes, aquela questão do dinheiro fácil, né? Não existe dinheiro fácil, a gente sabe disso, né?
3: O governo federal tem um Plano Nacional de Enfrentamento ao Tráfico de Pessoas, né? Que tipo de ações estão previstas nesse plano?
5: A gente sabe, né, que o tráfico de pessoas, como um crime bastante complexo, ele exige uma resposta que não seja de um órgão só, né? Ele exige uma resposta bastante coordenada, né? Então, nós contamos no Plano Nacional com 5 eixos de atuação, né? Desde da prevenção, né? Ou seja, a gente tentar reprimir essas ofertas, né? Desde que a pessoa recebe a oferta, ela já vai saber que ali não é uma oferta interessante, né? Que ela desconfie daquela oferta, né? Então a prevenção ao crime é desde a responsabilização dos perpetradores desse crime, né? Então o Estado brasileiro atuando em conjunto para prevenir o crime, responsabilizar o criminoso, se eventualmente o crime ocorrer, mas também prestar uma assistência digna à vítima, né? A vítima de tráfico de pessoas, muitas vezes ela não é reconhecida como vítima, né? Então ela tem que ter também a informação adequada, a informação segura, para que ela, uma vez submetida a esse tipo de exploração, ela se reconheça como vítima e o Estado também dê conta de atender essa pessoa e reintegrá-la na sociedade.
4: Pois é, existe inclusive um protocolo, né, para atender as vítimas brasileiras que possam estar nessa situação no exterior. O que prevê esse protocolo?
5: Então, o protocolo, ele é um verdadeiro manual, né? É um passo a passo para todas as autoridades envolvidas nessa cadeia, né, de combate ao tráfico de pessoas, para, uma vez identificando uma vítima brasileira de tráfico no exterior, a gente saber exatamente o que cada agente público tem que fazer, né? Então, isso vai desde a identificação da vítima, o resgate, eventualmente, que é feito no exterior, naquele local, né? Assistência consular, né? O que isso quer dizer? As embaixadas do Brasil no exterior, os consulados do Brasil no exterior, eles prestam um serviço para essa pessoa brasileira identificada como vítima. Então, portanto, o resgate, a vinda dela para o Brasil e até mesmo a reintegração dessa pessoa na sociedade. Ou seja, se ela vai precisar de um atendimento de saúde, se ela vai precisar de um atendimento de assistência social, eventualmente essa pessoa ficou um tempo considerável fora do Brasil e ela precisa ser reintegrada em programas sociais, por exemplo, né, o Cade Único, o BPC, o Bolsa Família. Então, esse protocolo, ele pega toda essa cadeia, desde a identificação da vítima até a plena reinserção dessa pessoa na sociedade brasileira.
3: Quais são os destinos mais comuns de pessoas traficadas do Brasil e para quais finalidades?
5: A gente tem avançado muito na produção e de dados e na identificação desses casos. Então, em 2025, a gente identificou o Camboja como principal destino de vítimas brasileiras de tráfico de pessoas. E também uma diferença em relação a 2024 que a gente observou para o ano passado foi que a exploração sexual passou a ser a principal finalidade dos casos identificados. A gente toma muito cuidado, né, quando vai lidar com esses dados, porque, como eu falei, é um crime de difícil identificação, que envolve uma série de instituições, seja federais, seja estaduais, seja internacionais. Então a gente tem que ter muito cuidado com esses dados, porque eventualmente uma tendência pode até mesmo significar que a gente não está observando o fenômeno como um todo, né? Então, dizer que a exploração sexual e que as mulheres se tornaram as principais vítimas em 2025 não quer dizer que a gente não tenha homens que sempre representaram a maioria das vítimas desse crime, não estejam também sendo submetidas a condições análogas à escravidão. Então a gente sempre tem que entender o fenômeno como um todo, né? E nesse aspecto o Camboja foi o principal destino, seguido por Israel e Itália. Os países da Europa, principalmente, Itália, Bélgica, Suíça, são muito identificados. Se a gente tivesse que apontar o perfil de uma vítima brasileira, seria uma mulher brasileira que é explorada, levada até esses países para fins de exploração sexual. E também nós temos crianças, né? A gente chega nos casos identificados em 2025 e 15 a 20% de crianças e adolescentes. Então, também um sinal de alerta aí muito grande para brasileiros sendo aliciados principalmente por redes sociais, né? Aplicativos de mensagens, né? WhatsApp, Discord, Telegram.
4: Adoção, geralmente, para adoção ilegal? Crianças?
5: Na verdade, para todas as finalidades a gente observou, tá? Desde o trabalho infantil até mesmo a exploração sexual de crianças e adolescentes. Então, as crianças representando, né, como quase um quarto das vítimas identificadas no ano passado, para todas as finalidades. Não existe apenas uma finalidade de adoção ilegal, não.
3: Muito bem, nós conversamos com o Vitor Semple, diretor de Migrações do Ministério da Justiça e Segurança Pública. Muito obrigado por sua entrevista aqui à Voz do Brasil.
5: Muito obrigado.
4: E atenção para os canais de denúncias e orientações sobre tráfico de pessoas.
3: O Disque 100 do Ministério dos Direitos Humanos e da Cidadania para qualquer pessoa, especialmente crianças, e o Ligue 180 voltado para casos envolvendo mulheres.
4: Caso você suspeite ou tenha conhecimento de grupos que atuam dentro do Brasil ou episódios envolvendo tráfico de estrangeiros para o nosso país, deve procurar os canais da Polícia Federal.
3: Ou, em qualquer caso, ligar para a Polícia Civil do seu estado pelo 190.
4: Acordo de livre comércio entre o Mercosul e a Associação Europeia de Livre Comércio, a EFTA, formada por Suíça, Noruega, Islândia e Liechtenstein, começa a entrar em vigor no Brasil a partir de 1º de outubro.
3: O decreto que oficializa o acordo foi publicado no Diário Oficial da União. Para o Brasil e a Islândia, as novas regras começam a valer em 1º de outubro. Já para Brasil e Noruega, a aplicação começa em 1º de novembro.
4: O acordo prevê novas condições de acesso para produtos sul-americanos nos países membros, com eliminação e redução de tarifas e regimes específicos de exportação.
3: Para apoiar empresas e setores produtivos com o novo acordo, o Ministério do Desenvolvimento, Indústria, Comércio e Serviços construiu um painel de dados interativo.
4: A ferramenta reúne informações sobre o comércio do Brasil com os quatro países da EFTA, para facilitar o acesso a novas oportunidades de exportação e as vantagens tarifárias oferecidas para os seus produtos.
3: A plataforma está disponível em gov.br/mdic, na aba Comex Vis.
4: A Companhia Nacional de Abastecimento divulgou nesta quinta-feira o terceiro levantamento da safra de café de 2026.
3: O estudo mostra um cenário de crescimento da produção, influenciado pela entrada de novas áreas em produção, pelo uso de tecnologias e por condições climáticas mais favoráveis.
6: A estimativa é de colher 67 milhões e 600 mil sacas de café na safra 2026, que já tem 99% da área colhida. Os dados são do terceiro levantamento da Conab, a Companhia Nacional de Abastecimento, divulgados nesta quinta-feira. O estudo também aponta que a área em produção é estimada em 1 milhão 950 mil hectares. Segundo o gerente de acompanhamento de safras da Conab, Fabiano Vasconcelos, o resultado é influenciado pela entrada de novas áreas em produção, pelo maior uso de tecnologias e insumos e pelas condições climáticas mais favoráveis.
7: Isso aí é fruto de tecnologia, fruto de incremento, fruto de investimento dos produtores rurais, e esse manejo, de certa forma, tem melhorado as produtividades médias da cultura, e a gente acaba percebendo isso também ao longo da série histórica.
6: O destaque da safra é o café arábica, que representa cerca de 70% da produção nacional. A colheita está estimada em 48 milhões e 200 mil sacas. Minas Gerais é o maior produtor da variedade. Nas exportações, o Brasil embarcou em agosto 3 milhões e 800 mil sacas de café de 60 quilos, segundo a Conab. No acumulado de janeiro a agosto, foram exportadas 24 milhões e 600 mil sacas de 60 quilos. Reportagem Luciana Colares de Holanda.
4: Uma descoberta feita por jovens quilombolas de Pernambuco pode mudar a realidade das casas de farinha no Nordeste.
3: O descarte de um resíduo tóxico chamado manipueira ganhou uma solução sustentável e criativa.
4: Usando cascas de uma fruta comum na região, a pinha, também conhecida como fruta do conde, estudantes criaram um filtro capaz de manter o solo livre de contaminação do resíduo.
3: A inovação foi destaque em diversas premiações, incluindo a última edição do Prêmio Jovem Cientista.
4: Os detalhes você acompanha agora no quadro Ciência na Prática.
8: Ciência na Prática. O que parecia ser apenas água descartada na produção de farinha de mandioca, na verdade, escondia um líquido altamente poluente. Foi observando a própria comunidade que uma jovem cientista resolveu agir para transformar um problema em solução.
9: Meu nome é Beatriz Vitória da Silva, eu venci o Prêmio Jovem Cientista, venci também em primeiro lugar o Prêmio Mercosul da Ciência e da Tecnologia e atualmente eu estou fazendo faculdade em Economia pela UFCG aqui em Campina Grande. A gente viu que nas casas de farinha tinha um problema invisível, que é o descarte inadequado da manipoeira. No processo de prensagem, depois que eles fazem a farinha, é descartado um líquido chamado manipoeira. Ela chega a ser 25 vezes mais poluente que um esgoto doméstico.
8: Para descontaminar o solo e melhorar a saúde da comunidade, Beatriz e sua equipe foram investigar o que a própria natureza local oferecia. A resposta estava nas cascas descartadas de uma fruta muito consumida no quilombo, a pinha, também conhecida como fruta do conde.
9: Observando a realidade, você encontra as cascas jogadas no chão. A gente pegou as cascas da pinha, levamos para o laboratório, a gente viu que a farinha das cascas de pinha, ela tem propriedades porosas. Então a gente fez o filtro a partir das cascas de pinha, fazendo a farinha e o carvão ativado. E logo em seguida a gente fez alguns testes que apresentou resultados bastante positivos.
8: O projeto, batizado de Filtropinha, rendeu prêmios nacionais e internacionais e já está mudando de forma permanente a estrutura do quilombo.
9: A gente viu que o filtro, ele realmente tem uma eficácia. Graças à premiação, a gente conseguiu dar continuidade ao Filtropinha. A gente conseguiu, de uma certa forma, resolver o problema da manipoeira. E a gente não está só ajudando a comunidade. A gente está ajudando a nossa futura geração.
8: Acompanhe a pesquisa na página do Prêmio Jovem Cientista. E esse foi o Ciência na Prática, com produção de Warby Calil e edição de Edinaldo Júnior. E nosso encontro com o Saber Científico volta na próxima semana. Até lá.
3: Já pensou em assistir momentos históricos da televisão e do cinema brasileiro no celular ou no computador?
4: A Cinemateca Brasileira disponibiliza repositório digital de arquivos para consulta pública.
3: O trabalho integra a Rede Nacional de Acervos Audiovisuais, coordenada pelo Ministério da Cultura.
4: Instituições públicas e privadas podem aderir ao programa para manter viva a memória cultural do país.
10: Senhoras e senhores telespectadores da televisão Tupi, registramos as primeiras palavras do presidente, senhor Jânio Quadros.
11: Registros como esses, que narram eventos marcantes da história do Brasil e do mundo, estão disponíveis no site da Cinemateca Brasileira, graças ao trabalho de pesquisadores que estão catalogando e digitalizando mais de 180 mil rolos de telereportagens e cinejornais da TV Tupi, a primeira emissora de televisão do país, coordenado pelo historiador e professor da Universidade de São Paulo, Eduardo Moretim. O projeto tem o objetivo de manter vivas as mais de 200 horas de material televisivo.
12: É um projeto que procura colocar de novo em circulação parte desses 180 mil telereportagens da TV Tupi. A preservação, ela precisa estar vinculada à difusão pública.
11: O acervo audiovisual da Cinemateca Brasileira inclui cerca de 250 mil rolos de filmes e mais de 1 milhão de documentos. A instituição hoje faz parte da Rede Nacional de Arquivos Audiovisuais, uma iniciativa coordenada pela Secretaria do Audiovisual do Ministério da Cultura. A rede reúne órgãos públicos e privados para cuidar da memória cultural do país. Daniela Leda, coordenadora de gestão e contratos da Cinemateca Brasileira, explica que a rede busca fortalecer iniciativas de salvaguarda dos acervos.
13: A Rede Nacional de Arquivos Audiovisuais, ela foi criada para realmente fortalecer esse conjunto de políticas públicas de preservação audiovisual.
11: O processo de adesão começa com o envio de documentação pela plataforma gov.br. Em seguida é realizada uma análise técnica do acervo, como detalha a coordenadora de gestão e contratos da Cinemateca Brasileira, Daniela Leda.
13: Ao aderir à rede, a instituição se compromete compete a manter os dados atualizados de acervo, a colaborar com o Inventário Nacional de Bens Culturais Audiovisuais e também a adotar e disseminar boas práticas de preservação, descrição e acesso daquele acervo.
11: Segundo o historiador e professor da Universidade de São Paulo, Eduardo Moretim, esses acervos contribuem para construir a memória e também para consolidar a pesquisa histórica e audiovisual.
12: Sem essas imagens, nós não temos essa memória e os pesquisadores não podem, a partir da existência dessas imagens, reconstruir o sentido desse passado.
11: O Banco de Conteúdos Culturais disponibiliza, além de cinejornais e telereportagens, filmes históricos na íntegra, como a obra É Com Esse Que Eu Vou, de 1948.
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11: Aquelas instituições que aderirem à rede

0: Profissionais da construção civil e estudantes.
1: A inscrição pode ser feita por meio da plataforma da Escola Nacional de Administração Pública no endereço escolavirtual.gov.br.
0: E essas foram as notícias do governo federal.
1: Fique agora com as notícias do Poder Judiciário e do Congresso Nacional. Boa noite.
0: Boa noite para você, até amanhã.
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4: Relator determina que Polícia Federal investigue possíveis irregularidades na atuação da CVM no caso Master.
5: STJ define que banco pode encerrar conta corrente de forma unilateral.
4: TSE mantém indeferida candidatura de Arruda ao governo do Distrito Federal.
5: Boa noite, eu sou Arthur Filho.
4: E eu sou Walter Lima.
5: O ministro do Supremo Tribunal Federal, Flávio Dino, determinou que a Polícia Federal abra investigação sobre possíveis crimes e interferências indevidas na atuação da Comissão de Valores Mobiliários, a CVM, no caso do Banco Master.
4: A decisão considera um relatório que apontou fragilidades estruturais na autarquia e falhas na apuração de denúncia sobre possíveis irregularidades relacionadas ao banco. No relatório, resultado de uma auditoria, o grupo de trabalho da CVM identificou falhas de divulgação de informações em 73% dos 314 processos relacionados ao grupo econômico, deficiência de compliance em 32%.
5: Bancos podem encerrar conta corrente de forma unilateral.
4: E para o STJ, isso não significa violação ao Código de Defesa do Consumidor. Fátima Uchoa.
6: O entendimento do STJ foi firmado em recurso repetitivo e por isso deve ser seguido pelo judiciário de todo o país. Segundo o relator ministro Humberto Martins, a discussão surgiu porque o Código de Defesa do Consumidor considera abusiva a recusa do fornecedor em prestar serviços ou vender produtos a quem esteja disposto a pagar. Mas ele observou que a própria norma prevê exceção para intermediações reguladas por leis especiais, o que abrange a legislação das instituições financeiras e as normas do Conselho Monetário Nacional. Para o ministro, a regra legal se refere à recusa em contratar antes do começo da relação de consumo, diferente de uma conta já contratada.
5: Justiça do Trabalho de Minas Gerais considera discriminatória dispensa de jovem aprendiz grávida com TDAH.
4: Ela foi demitida por suposto desempenho insuficiente. Samantha Flor.
7: A justiça concluiu que não houve uma avaliação objetiva que comprovasse desempenho insuficiente. A aprendiz tinha média 8,43 nas atividades teóricas e não recebeu o acompanhamento adequado no desempenho das funções. A dispensa foi anulada e as empresas foram condenadas a pagar cerca de R$10.700 por danos morais. Como ela estava grávida, também terá direito à indenização referente à estabilidade gestacional.
5: Por 5-2, o Tribunal Superior Eleitoral, TSE, confirmou hoje, quinta-feira, decisão do Tribunal Regional Eleitoral do Distrito Federal, o TREDF, que indeferiu o registro de candidatura de José Roberto Arruda, do PSD, na disputa ao cargo de governador do Distrito Federal nas eleições gerais deste ano.
4: A maioria dos ministros acompanhou o voto do relator, ministro Dias Toffoli, determinando a imediata comunicação da decisão ao Tribunal Regional Eleitoral para cessar a condição subjúdice de José Roberto Arruda na disputa pelo governo do Distrito Federal.
5: Com a decisão, a candidatura de Arruda também não pode mais receber os fundos eleitoral e partidário, e ele deve cessar a campanha, inclusive as inserções no rádio e na TV e a participação em debates.
4: José Roberto Arruda permanece inelegível devido às sucessivas condenações em segunda instância por ato doloso de improbidade administrativa.
5: Ministério Público Federal consegue na Justiça a construção de escola indígena em Amarante do Maranhão.
4: A nova escola substitui a antiga unidade que funcionava em condições precárias e não tinha estrutura

0: adequada para atender aos estudantes indígenas. Vanessa Pereira.
1: A nova escola atende os estudantes indígenas da aldeia Guaruru, na terra indígena Arariboia, em Amarante do Maranhão. A obra foi realizada após a ação do MPF, ajuizada em 2023, que apontou as condições precárias da antiga unidade, onde faltavam estrutura e até carteiras para os estudantes. Em vez de reformar o prédio, o governo do Maranhão construiu uma nova escola, concluída em 2025 e já em funcionamento. Na sentença, a justiça reconheceu o cumprimento da obrigação e determinou que a manutenção do prédio ficará a cargo do Estado.
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2: A você uma boa noite.
0: E até amanhã.
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5: Eu sou Humberto Pinheiro e estes são os destaques de hoje do Jornal do Senado, que começa agora. Senado analisa proposta que atualiza serviço Disque Idoso. Projeto dá prioridade a iniciativas voltadas ao esporte feminino. Lei garante continuidade de recursos para projetos de combate ao câncer. Boa noite. O projeto que busca atualizar o programa Disque Idoso, criado em 2007, pode ser analisado pelos senadores. O objetivo é ampliar a prevenção a maus tratos, o acesso à informação e aos direitos. Mais detalhes com o repórter César Mendes.
6: De autoria do senador Paulo Paim, do PT do Rio Grande do Sul, o texto muda o nome do programa Disque Idoso para Disque Pessoa Idosa e amplia as suas funções, já que além de receber denúncias de maus tratos e violência, passará a oferecer também informações sobre direitos, acesso a benefícios, programas governamentais e serviços públicos. Paim explicou que o atendimento será feito dentro do atual Disque 100, serviço gratuito focado no atendimento a grupos vulneráveis, sem a necessidade de criar uma nova central telefônica. Segundo ele, a proteção da pessoa idosa vai além do combate à violência.
7: Amplia os serviços oferecidos, colocando a pessoa, seus direitos e sua dignidade no centro da política pública.
6: A proposta busca ainda fortalecer a articulação entre os órgãos de assistência social, saúde, segurança pública, Ministério Público, Defensoria Pública e Conselhos de Direitos.
5: O Senado pode votar uma proposta que permite o uso da renúncia fiscal de empresas e pessoas físicas no incentivo ao esporte para priorizar projetos voltados ao esporte feminino e destina, no mínimo, 10% dos valores a essas iniciativas. Repórter Lana Dias.
8: Em audiência pública na Comissão de Esporte, a senadora Tereza Leitão, do PT de Pernambuco, relatou a desigualdade no setor, algo que a proposta busca combater.
9: Não é porque a gente compete mulheres com mulheres, mas é porque você, comparando o que o futebol oferece aos homens com o que o futebol oferece às mulheres, com o que o futebol oferece, o voleibol oferece aos homens, com o que o voleibol oferece às mulheres, em termos de condições de prática esportiva.
8: A proposta prevê limite máximo de valores por proponente, critérios de distribuição regional, equilíbrio entre modalidades esportivas e critérios de alternância ou limitação de acesso a tratamento prioritário para evitar concentração excessiva.
5: Uma nova lei aprovada pelo Senado e sancionada pelo Executivo garante até 2031 a continuidade do incentivo fiscal para empresas que destinam recursos a projetos de combate ao câncer e de atenção à pessoa com deficiência. A reportagem é de Yasmin Rodrigues.
10: A proposta chegou ao Senado depois de passar pela Câmara dos Deputados e foi analisada em regime de urgência pelo plenário. A relatoria ficou com a senadora Mara Gabrilli, do PSD de São Paulo, que defendeu a manutenção do mecanismo como forma de dar previsibilidade às instituições que dependem desses recursos.
11: A prorrogação garantirá a possibilidade de que organizações da sociedade civil sem fins lucrativos, como por exemplo as APAES, o GRAAC, que é o Grupo de Apoio ao Adolescente e à Criança com Câncer, por exemplo, e centros especializados em reabilitação e hospitais do SUS, tenham previsibilidade orçamentária para atendimentos e pesquisas.
10: O PRONON e o PRONAS PCD permitem que recursos privados sejam direcionados a projetos previamente aprovados pelo Ministério da Saúde. O primeiro é voltado à prevenção e ao tratamento do câncer. O segundo apoia ações de prevenção e reabilitação de pessoas com deficiência.
12: Também foi sancionada pela Presidência da República a lei aprovada pelo Senado que institui o Programa Institucional de Bolsa de Iniciação à Docência, PIBID, como política de Estado. A norma estabelece objetivos, modalidades de bolsas e regras para o Programa de Formação Inicial de Professores da Educação Básica. A reportagem é de Pedro Pincer.
13: A nova regra estabelece que o PIBID será desenvolvido no Ministério da Educação e na CAPES, em parceria com instituições de ensino superior e redes públicas de educação básica. As ações de formação poderão ser voltadas às diferentes etapas e modalidades da educação básica. Isso inclui educação do campo, escolar indígena, escolar quilombola, especial, bilíngue de surdos e de jovens e adultos. A relatora, senadora Damares Alves, do Republicanos do Distrito Federal, destacou a importância da iniciativa.
14: É certo que o fortalecimento da docência por meio do PIBID é um instrumento direto e hábil para assegurar a qualidade do ensino. O programa pode contribuir com a realização do princípio constitucional de valorização dos profissionais da educação. Deste modo, o PIBID atua diretamente na raiz dessa valorização.
13: Foi vetado o artigo que tratava das despesas do programa. O dispositivo previa que elas seriam custeadas por dotações orçamentárias destinadas anualmente ao MEC e à CAPES e proibia a redução dos valores das bolsas e o contingenciamento das despesas do programa.
12: 38% das mulheres com deficiência no país já sofreram algum tipo de violência doméstica. Foi o que revelou uma pesquisa inédita do Senado. As vítimas ainda enfrentam o despreparo dos agentes públicos na hora da denúncia. Repórter Patrícia Oliveira.
15: 83% das mulheres com deficiência vítimas de violência doméstica não denunciam o agressor, porque na maioria das vezes se trata de um marido ou parceiro de quem dependem economicamente. Os dados apresentados em uma audiência pública na Comissão de Direitos Humanos também apontaram que apenas 31% dessas vítimas buscam uma delegacia especializada e ainda enfrentam barreiras físicas e dificuldades no atendimento, como destacou a vice-presidente do Instituto Maria da Penha, Regina Célia Barbosa.
16: Ou por ignorância, ou por negligência, ou por falta de sensibilidade a sua condição de deficiência.
15: De acordo com a pesquisa, mulheres com deficiência estão mais expostas à violência sexual e financeira. Para Priscila Celares, do Ministério dos Direitos Humanos e da Cidadania, os novos dados poderão embasar mais iniciativas governamentais.
17: E com isso conseguir desenvolver e articular políticas públicas que sejam mais específicas.
15: A pesquisa feita pelo Instituto Data Senado e o Observatório da Mulher contra a Violência é a primeira da série histórica iniciada em 2005 a destacar especificamente a realidade das mulheres com deficiência.
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12: Os brasileiros vão eleger no dia 4 de outubro 1.059 deputados que vão atuar nas assembleias legislativas e na Câmara Distrital do Distrito Federal. Mas você sabe quais os papéis desses deputados? Confira na reportagem de Rodrigo Rezende.
19: Os deputados estaduais e distritais são representantes da população nas assembleias legislativas de cada estado e na Câmara Legislativa, no caso do Distrito Federal. Uma vez eleitos, eles têm mandato de 4 anos. Todos esses deputados, 1.059 no total, colaboram na organização da administração estadual, como explica o consultor legislativo do Senado, Gilberto Guerzoni.
20: O Brasil é uma república federativa, então os estados têm autonomia e legislam sobre uma série de temas, além da sua própria organização, segurança pública, saúde, educação, meio ambiente, cultura, além de aprovar as leis estaduais e distritais, né? No caso do Distrito Federal, os deputados estaduais e distritais também são responsáveis pela fiscalização dos governos, né? Do governo do estado e do governo do Distrito Federal.
19: Para exercer essa fiscalização, os deputados podem solicitar informações a órgãos públicos, convocar autoridades para prestar esclarecimentos e criar comissões parlamentares de inquérito, as CPIs. Os deputados estaduais e distritais também votam o orçamento dos estados e do DF e propostas de leis de iniciativa dos governadores. No caso do Distrito Federal, há uma particularidade. Como o DF não possui municípios, os deputados distritais tratam tanto de temas de competência estadual quanto de assuntos que em outras partes do país seriam discutidos por vereadores.
12: Com trabalhos técnicos de Eliseu Caires, o Jornal do Senado fica por aqui. Acompanhe agora as notícias da Câmara dos Deputados. Boa noite e até amanhã.
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21: Plenário pode aumentar folga remunerada do trabalhador que doar sangue.
22: Projeto estende auxílio acompanhante a todos os tipos de aposentadoria.
21: Comissão estabelece parâmetros para acervos de livros em salas de aula.
22: Boa noite. Estudantes de 4 a 11 anos de idade poderão contar com acervo de livros nas salas de aula. A ideia é incentivar a formação de jovens leitores, como informa a repórter Mônica Tati.
23: Proposta aprovada pela Comissão de Educação da Câmara dos Deputados prevê que as salas de aula da pré-escola e dos anos iniciais do ensino fundamental tenham acervo de livros. O texto insere o dispositivo na Lei das Bibliotecas. O acervo seria formado por livros paradidáticos e de literatura infantil, destinados ao uso de alunos e professores. O deputado Tarcísio Mota, do PSOL do Rio de Janeiro, que leu o parecer do relator, o deputado Pedro Kizai, do PT de Santa Catarina, destaca que o projeto fortalece o Sistema Nacional de Bibliotecas Escolares e é essencial para formar novos leitores.
24: Nós temos, infelizmente, caído o número de leitores na sociedade brasileira. E nós sabemos que o livro é uma janela para o mundo, é a possibilidade de ampliar os nossos horizontes. E quando isso é feito desde o início, na pré-escola, isso é decisivo, não só para aquela criança poder adquirir mais hábitos de leitura, ampliar os seus horizontes, mas para que a própria educação funcione. Nós temos evidências científicas que demonstram que em famílias onde há crianças leitoras, essas crianças aprendem mais, aprendem melhor, têm, portanto, sucesso no fluxo escolar.
23: O projeto, que prevê a formação de acervos de livros nas salas de aula para crianças de 4 a 11 anos, aguarda a apreciação da Comissão de Constituição e Justiça. Se for aprovado, pode seguir direto para o Senado. Da Rádio Câmara de Brasília, Mônica Tati.
3: Saúde.
21: Luiz Tibé, do Avante de Minas Gerais, apresentou o projeto para viabilizar no SUS o uso experimental da polilaminina em pacientes com lesões recentes na medula ou paralisias causadas por traumas. Ele explica que o tratamento vai depender de indicação médica e autorização dos órgãos competentes.
22: Luiz Tibé aponta que a polilaminina é estudada pelo potencial de regenerar fibras nervosas lesionadas. A proposta do congressista dá prioridade a pacientes da rede pública com lesão medular aguda, que deverão ser acompanhados por equipe especializada durante a pesquisa.
21: Agostinho Ribeiro, do PP de Sergipe, apresentou o projeto que cria regras especiais para a renegociação de dívidas de pessoas acometidas por doenças crônicas incapacitantes. Para ter acesso ao benefício, é preciso comprovar o impacto dos custos do tratamento ou a perda da capacidade financeira causada pela doença.
22: Pelo texto de Agostinho Ribeiro, a conciliação prevê mais prazo para pagamento, redução de juros e parcelamento da dívida. Segundo ele, a medida busca proteger pacientes em situação de vulnerabilidade e evitar que o superendividamento comprometa o tratamento de saúde.
21: Marcos Soares, do PSDB do Rio de Janeiro, propõe a criação do Programa Nacional de Educação Cosmética e Cuidado com a Pele nas Escolas. A iniciativa prevê ações dos Ministérios da Educação e da Saúde sobre higiene, proteção solar e cuidados com a pele.
22: Marcos Soares explica que o objetivo é promover campanhas de conscientização para combater a desinformação sobre rotinas de beleza. O parlamentar argumenta que a proposta pode ajudar a prevenir danos causados pelo uso inadequado de cosméticos.
18: Segurança Pública.
21: A Comissão da Câmara aprovou o programa de atendimento a vulneráveis vítimas de estupro com o objetivo de humanizar o acolhimento e garantir a coleta de provas contra o agressor. Saiba mais sobre o assunto na reportagem de Maria Neves.
0: A Comissão de Segurança Pública da Câmara dos Deputados aprovou o projeto que institui um modelo nacional de atendimento humanizado e de coleta de provas para casos de estupro de vulnerável, chamado Ação Protetiva 360 graus. Pela proposta, estados e municípios que aderirem ao programa terão de criar núcleos de atendimento humanizado e multidisciplinar às vítimas. Na versão aprovada, o relator deputado Paulo Bilinski, do PL Paulista, prevê que as autoridades deverão realizar a coleta de provas imediatamente, ainda no local de acolhimento. De acordo com o parlamentar, a literatura forense estima que a janela máxima de preservação dos vestígios é de até 72 horas a partir da agressão. A proposta também estabelece o prazo máximo de 30 dias para a emissão dos laudos periciais. Esse prazo poderá ser prorrogado por igual período, mas somente com justificativa técnica fundamentada. O texto original do deputado delegado da Cunha, do União de São Paulo, prevê somente a emissão de laudos dentro dos prazos legais. Delegado da Cunha afirma que a criação do programa é importante principalmente porque a maior parte dos abusos sexuais de vulneráveis ocorre dentro de casa e o agressor quase sempre permanece impune.
1: A Ação Protetiva 360 tem por objetivo proteger crianças e adolescentes do crime chamado estupro de vulnerável. É o estupro praticado contra menores de 14 anos, que acontece na maioria das vezes dentro de casa. Outro dado assustador é que a grande maioria das vítimas tem de 4 a 8 anos. E outro dado alarmante: em 80% dos casos, o estuprador é inocentado por falta de prova material, falta de DNA.
0: De acordo com o delegado da Cunha, iniciativa semelhante ao programa proposto já foi adotada na Baixada Santista, em São Paulo, e dobrou o número de condenações de agressores sexuais de vulneráveis. Pela legislação, além de menores de 14 anos, são consideradas vulneráveis pessoas que não têm discernimento ou não podem oferecer resistência ao estupro, devido a alguma doença ou neurodivergência, por exemplo. O texto aprovado estabelece também quem pode acionar os núcleos de atendimento no caso de suspeita de estupro de vulnerável. Além da própria vítima e de familiares, estão na lista profissionais de saúde ou de assistência social e integrantes do Conselho Tutelar. Além disso, a versão do relator, delegado Paulo Bilinski, prevê que quando o pai, a mãe ou o responsável legal for suspeito do crime, a justiça poderá autorizar a coleta de material biológico. Segundo o deputado, a medida evita que o próprio agressor impeça a preservação dos vestígios criminais. Ainda de acordo com a proposta, sempre que houver suspeita, o núcleo de acolhimento da vítima vulnerável deverá comunicar à autoridade policial competente em no máximo 12 horas. Delegado Paulo Bilinski argumenta que a comunicação estabelece fosse o elo entre o programa de atendimento e o sistema de persecução penal. Sem ela, afirma que o fluxo de atendimento poderia funcionar integralmente, sem jamais levar à responsabilização do agressor. A proposta que institui um modelo nacional de atendimento humanizado e de coleta de provas para casos de estupro de vulnerável ainda será analisada por três comissões da Câmara. Se aprovada em todas, poderá seguir para análise do Senado. Da Rádio Câmara de Brasília, Maria Neves.
22: Projeto de Cezinha de Madureira, do PL de São Paulo, prevê a ampliação para 12 meses do prazo para apresentar queixa em infrações praticadas contra crianças, adolescentes e idosos. A proposta altera a legislação para dobrar o tempo atualmente concedido às vítimas ou a seus responsáveis.
21: Cezinha de Madureira argumenta que o período de 6 meses é insuficiente para que famílias ou idosos processem o trauma emocional e formalizem denúncias. Ele ressalta que o ajuste alinha a legislação à ampliação do prazo já concedido a mulheres vítimas de violência doméstica.
22: Como estratégia de prevenção e enfrentamento à violência, Antônio Carlos Rodrigues, do Podemos de São Paulo, quer ampliar a autonomia financeira das mulheres. Projeto apresentado pelo deputado prevê qualificação profissional, acesso a crédito e incentivo ao empreendedorismo feminino.
21: Antônio Carlos Rodrigues ressalta que o projeto dá prioridade para mulheres vítimas de violência doméstica em situação de vulnerabilidade ou responsáveis pelo sustento da família. Ele afirma que o acesso ao trabalho e à renda podem ajudar essas mulheres a romper relações abusivas.
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18: Trabalho.
22: Pedro Westphalen, do PP do Rio Grande do Sul, apoia projeto que permite o aproveitamento de médicos, dentistas, farmacêuticos e veterinários pelas forças policiais estaduais. O relator defende o redirecionamento de profissionais dispensados por excesso de contingente nas Forças Armadas.
21: Pedro Westphalen avalia que a cooperação entre União e Estados fortalece o atendimento médico dos agentes de segurança. Na visão do parlamentar, a medida amplia a capacidade de resposta do Estado em emergências sanitárias e calamidades, sem gerar custo extra às Forças Armadas.
22: Projeto de Davi Soares, do Podemos de São Paulo, reduz para 35 horas semanais a jornada máxima de trabalho dos professores da educação básica. O texto estabelece ainda que a nova regra se aplica tanto ao ensino público quanto às escolas privadas sem redução salarial.
21: Davi Soares sustenta que a sobrecarga de tarefas como correção de provas e planejamento de aulas tem provocado a síndrome de burnout entre os docentes. Para o congressista, a redução da jornada ajuda a preservar a saúde dos trabalhadores e melhorar a qualidade do ensino.
22: Celso Sabino, do PDT do Pará, quer estender o direito ao abono salarial aos empregados domésticos. A proposta garante o pagamento do benefício aos trabalhadores da categoria que tenham atuado por pelo menos 30 dias no ano base e recebam remuneração mensal dentro dos limites legais.
21: Celso Sabino argumenta que a medida corrige uma distorção histórica na legislação que hoje nega o benefício à classe por ausência de contribuição do empregador físico ao PIS. Ele ressalta que o custeio será feito com recursos do Fundo de Amparo ao Trabalhador, sem gerar novos encargos aos contratantes.
18: Votação.
22: O plenário da Câmara pode votar projeto que aumenta de 1 para 2 dias a folga remunerada do trabalhador que doar sangue. O repórter Antônio Vital tem os detalhes.
4: Pode ser votado a qualquer momento no plenário da Câmara projeto que aumenta de 1 para 2 dias por ano o direito do trabalhador faltar ao serviço para doar sangue. De acordo com a proposta, o empregado poderá deixar de comparecer ao serviço 1 dia a cada 6 meses, sem desconto no salário, desde que comprove a doação. O autor do projeto, o deputado Dr. Luizinho, do PP do Rio de Janeiro, disse que ampliar o incentivo é uma medida de baixo custo e elevado impacto. Ele justificou a proposta como necessária para manter os estoques seguros e regulares, já que uma folga por ano não é mais suficiente para atender a demanda diante do aumento da população.
5: Quando a gente permite que um trabalhador, uma vez no ano, faça doação de sangue e possa se ausentar do trabalho, a gente tinha uma população brasileira. Hoje nós temos mais presentes que o dobro da população. E a cada dia, o número de acidentes com motocicletas, acidente nas estradas, leva no aumento da necessidade de captação de sangue. Permitirá certamente, presidente, que a gente quase dobre a nossa capacidade de captação de sangue no Brasil.
4: De acordo com o Ministério da Saúde, o Brasil necessita, em média, de 5 mil bolsas de sangue por dia para atender a necessidade. E os hemocentros enfrentam oscilações periódicas abaixo da média, principalmente em períodos de feriados prolongados e férias escolares, quando diminui o número de doadores. O projeto ganhou regime de urgência, o que permite que seja votado diretamente no plenário da Câmara, sem passar pela análise das comissões permanentes da Casa. A urgência foi aprovada de maneira simbólica, sem votos contrários, e foi defendida por deputados de vários partidos, como Cabo Gilberto Silva, do PL da Paraíba. Ele destacou a necessidade de aumentar o número de doadores.
6: A questão das doações de sangue, às vezes no Brasil, reduz o ritmo, e sobretudo nas questões de festejos com vários acidentes, e os bancos de sangue precisam estar sempre prontos para atender a demanda da sociedade.
4: A manutenção de estoques de sangue é essencial ao funcionamento do Sistema Único de Saúde, o SUS, já que ele é usado em procedimentos de urgência e emergência, cirurgias de média e alta complexidade, tratamentos de câncer, doenças hematológicas e atendimentos obstétricos. Ainda não há data para votação no plenário da Câmara do projeto que aumenta de 1 para 2 dias por ano o direito do trabalhador faltar ao serviço para doar sangue. Da Rádio Câmara, de Brasília, Antônio Vital.
7: Economia.
21: Permitir que cuidadores de pessoas com deficiência empreendam com um MEI sem a perda imediata do benefício de prestação continuada é o objetivo do projeto de Rafael Prudente, do MDB do Distrito Federal. O texto prevê um período de transição de 2 anos em que rendimentos de até 2 salários mínimos não entram no cálculo do benefício.
22: Rafael Prudente argumenta que a iniciativa estimula a formalização das famílias sem comprometer o amparo social. O parlamentar defende ainda a garantia de restabelecimento simplificado do auxílio caso o empreendimento do cuidador feche.
21: Professor Alcides, do PSDB de Goiás, propõe criar o Programa Nacional de Geração Distribuída com Créditos de Carbono para conectar pequenos e médios geradores de energia renovável ao mercado voluntário de emissões.
22: Professor Alcides explica que a medida preenche uma lacuna entre o marco legal da geração distribuída e o Sistema Brasileiro de Comércio de Emissões. Para ele, a unificação possibilita a geração de renda extra para famílias e produtores rurais, além de estimular novos investimentos em fontes limpas no país.
7: Transportes.
21: Comissão aprova a proposta que permite grupos considerados mais vulneráveis desembarcar fora do ponto de ônibus durante a noite, como explica a repórter Paula Bittar.
8: A Comissão de Constituição e Justiça da Câmara aprovou um projeto de lei que permite a mulheres, pessoas idosas, pessoas com deficiência ou mobilidade reduzida escolher o local de desembarque dos veículos de transporte coletivo urbano no período entre as 8 da noite e as 5 da manhã, respeitado o trajeto da linha. De acordo com o texto aprovado, o motorista deve observar as condições de segurança ao parar para o desembarque. O relator, deputado Áureo Ribeiro, do Solidariedade do Rio de Janeiro, descartou a possibilidade de a proposta ser discriminatória com relação a homens não idosos, tendo em vista que o objetivo é proteger as pessoas mais vulneráveis, não se tratando de discriminação sem justo motivo.
9: É uma medida que pode fazer uma diferença muito importante na rotina de quem depende do transporte coletivo, especialmente mulheres, idosos e pessoas que precisam caminhar por trajetos escuros ou considerados inseguros até chegar à sua casa. A proposta busca dar mais proteção e flexibilidade, permitindo que o passageiro possa desembarcar em um local mais próximo e seguro, respeitando as condições de circulação e segurança do transporte.
8: A proposta, que permite a mulheres e pessoas idosas com deficiência ou mobilidade reduzida escolher o local de desembarque dos veículos de transporte coletivo urbano no período entre as 8 da noite e as 5 da manhã, pode seguir agora para a análise do Senado, a menos que haja recurso para votação antes pelo plenário da Câmara. Da Rádio Câmara de Brasília, Paula Bittar.
7: Cultura.
22: Capitão Augusto, do PL de São Paulo, defende a criação do Programa Nacional de Proteção e Resiliência da Atividade Circense, chamado de Circo Seguro. Segundo o deputado, o objetivo é garantir apoio financeiro para reparar estruturas e equipamentos de circos destruídos por intempéries.
21: Pelo projeto de Capitão Augusto, o programa vai subsidiar.
10: 10 horas. Boa noite.
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11: Quando se fala de harmonização de vinho, você pensa em duas coisas, comida e vinho, que tem que combinar. Em espanhol, a palavra usada é maridaje, é marido, marido e mulher. A harmonização correta é tão importante quanto a escolha correta do marido ou da mulher, porque quando dá certo, fica inesquecível. Eu espero que você tenha esse cuidado. Os filhos, que no caso da comida são as sensações que você vai ter depois, ficam inesquecíveis. Vinho correto, comida correta, é a decisão certa. E como fazer? Eu não sei como faz. Pergunte para um sommelier. Faça pergunta, quando for comprar o seu vinho, pergunte qual é a comida. Quando for comer, pergunte para o sommelier no restaurante qual é o vinho. Procure assessoria. Não perca esta oportunidade de fazer a harmonização perfeita. Saúde!
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21: Conecta FM, noite em sintonia, a frequência certa para quem entende de boa música, são as melhores. Para este final de noite, quinta-feira, 24 de setembro de 2026, por aqui até a meia-noite, tem Mônica com você, rolando só as melhores. Abrimos o programa de hoje com Miley Cyrus, sejam muito bem-vindos.

0: Phil Perry com Justice Hair e também Paloma Faith. All Love Can Hurt Like This. Música boa de verdade pra você aqui na Conecta FM.
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1: 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Só as melhores para você com The Corrs, Long Night.

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21: Bom demais ter você aqui com tudo o que você ama ouvir, partindo para a hora final do Noite em Sintonia. Mônica Braga até a meia-noite e abrindo mais uma hora tem Lisa Stansfield com All Around the World.

0: 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Alicia Keys, Girl on Fire e também Lemar com If There's Any Justice. 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
2: 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Mais um bloco, mais música chegando. Avril Lavigne com Complicated.

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1: Está começando mais uma edição do Especial Conecta.
2: Oi, Mônica. E aí, pessoal? E hoje vamos contar a história de um músico brasileiro que talvez você nunca tenha visto na capa de um disco, mas que está presente em alguns dos maiores sucessos da história da música.
1: Um músico que saiu do bairro de Irajá, no Rio de Janeiro, para se tornar um dos percussionistas mais importantes do planeta.
2: Ele tocou com Michael Jackson, Madonna, Stevie Wonder, Lionel Richie, Earth, Wind and Fire, Quincy Jones e muitos outros.
1: E depois de mais de 5 décadas de carreira, Paulinho da Costa entrou para a calçada da fama de Hollywood, se tornando o primeiro músico nascido no Brasil a receber essa homenagem.
2: No programa de hoje, vamos acompanhar essa trajetória através de alguns dos maiores hits que contaram com o groove de Paulinho da Costa.
1: E a nossa viagem começa em 1975, uma música que ajudou a salvar a carreira do grupo The Miracles e abriu as portas definitivamente para o percussionista brasileiro nos estúdios americanos. The Miracles, Love Machine. Yeah.

0: Paulinho havia chegado a Los Angeles poucos anos antes, a convite de Sérgio Mendes.
1: Nos estúdios, sua maneira de tocar chamava atenção pela mistura da percussão brasileira com funk, soul e jazz.
0: Love Machine virou um sucesso mundial e mostrou aos produtores que existia algo diferente naquele músico carioca.
1: E não demorou para uma das maiores bandas da história chamar Paulinho para uma sessão de gravação. Earth, Wind and Fire com Supertini Fire.
0: Os integrantes do Earth, Wind and Fire dizem que Paulinho chegou ao estúdio, ouviu a música uma vez e logo criou uma linha de percussão que ajudou a definir o clima da faixa.
1: Marcio Wright, líder da banda, teria dito que Paulinho salvou a música a partir daí.
0: O brasileiro passou a ser disputado por artistas e produtores.

0: Em 1978, ele participaria de uma das canções mais tocadas da história das pistas de dança. Earth, Wind and Fire com September.
1: September é um exemplo perfeito do que Paulinho da Costa fazia nos estúdios.
0: Muitas vezes, a percussão não aparecia sozinha, mas era responsável pelo movimento, pela sensação de groove e pelo balanço da música.

0: Enquanto isso, um jovem cantor observava o trabalho do brasileiro e decidiu que queria aquela sonoridade em seus discos.
1: Esse cantor era Michael Jackson. 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

0: Essa foi uma das primeiras grandes parcerias entre Michael Jackson e Paulinho da Costa.
1: Michael considerava o brasileiro o maior percussionista do mundo e fez questão de tê-lo em todos os seus álbuns solo.
0: O disco Off the Wall, produzido por Quincy Jones, mudou o pop moderno e ajudou a definir o som dos anos 80. Michael Jackson, Off the Wall,

0: Paulinho da Costa era um dos músicos mais respeitados de Los Angeles.
1: E muitos produtores davam liberdade total para ele criar arranjos de percussão sem qualquer orientação.
0: Foi mais ou menos isso que aconteceu em outro clássico produzido por Quincy Jones. George Benson, Give Me the Night.
1: Existe uma história curiosa sobre essa música.
0: Paulinho e sua esposa foram responsáveis por apresentar a canção a George Benson.
1: Resultado: a faixa se transformou em um dos maiores sucessos da carreira do cantor.

0: falando em sucesso, chegamos agora a um dos hinos definitivos das festas dos anos 80. Lionel Rich, All Night Long.
1: Na época, Paulinho já era considerado uma espécie de músico mágico dos estúdios.
0: Seu nome aparecia em centenas de gravações e muitos artistas adiavam sessões para garantir sua presença.

0: e no começo dos anos 80, ele participaria do álbum mais vendido de todos os tempos.
1: No próximo bloco, o Especial Conecta continua com o som de Paulinho da Costa em Thriller, We Are the World, La Isla Bonita e muito mais.
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1: Estamos de volta com o Especial Conecta e hoje contando a história de Paulinho da Costa.
0: Um músico brasileiro que participou de mais de 6.000 gravações e ajudou a construir a sonoridade de alguns dos maiores hits da música pop.
1: E agora chegamos ao álbum Thriller de Michael Jackson.
0: Um disco que vendeu mais de 70 milhões de cópias e transformou o pop para sempre. Michael Jackson, Human Nature.

0: Nilo da Costa sempre diz que sua base musical veio da Portela, escola de samba que fez parte da sua vida desde a juventude.
1: E muitos elementos da percussão brasileira acabaram sendo levados por ele para o universo da música pop americana.
0: Um dos melhores exemplos está na próxima faixa.
1: É de Paulinho da Costa, a cuíca que aparece em Wanna Be Starting Something.
0: Um instrumento típico do samba, sendo usado em um dos maiores sucessos da história.

0: Essa era a grande especialidade de Paulinho, colocar brasilidade dentro da música internacional sem perder a identidade das canções.
1: Além dos discos, Paulinho da Costa também participou de centenas de trilhas sonoras de cinema.
0: Filmes como Dirt Dancing, Purple Rain, Jurassic Park, Indiana Jones contaram com sua percussão.
1: Enquanto isso, ele seguia trabalhando com os melhores nomes da música mundial. Stevie Wonder, I Just Call It To Say I Love You. No.

0: Em 1985, o mundo assistiu a um dos encontros mais importantes da história da música pop.
1: Artistas como Michael Jackson, Lionel Richie, Ray Charles, Tina Turner e Stevie Wonder se reuniram para gravar uma canção beneficente contra a fome na África.
0: E claro, Paulinho da Costa estava lá. USA for Africa, We Are the World.

0: bastava Paulinho chegar ao estúdio para as músicas ganharem uma nova dinâmica.
1: E em 1986, ele participaria de outro hit global. Madonna, La Isla Bonita.
2: Como

0: A sonoridade latina de La Isla Bonita tem muito da identidade percussiva de Paulinho da Costa.
1: Nessa época, ele já era um dos músicos mais gravados da história, mas continuava levando uma vida discreta, longe dos holofotes.
0: Ele mesmo já disse que nunca buscou fama. O objetivo sempre foi a música. Paulinho da Costa participou de mais de 160 projetos indicados ao Grammy e esteve presente em alguns dos discos mais importantes já produzidos.
1: Um brasileiro que levou a percussão do samba e das escolas carnavalescas para o centro da indústria musical internacional.
0: E que, mesmo sendo um dos músicos mais ouvidos do planeta, sempre preferiu o trabalho nos bastidores.
1: Em 2025, sua história ganhou ainda mais visibilidade com o documentário The Groove Under the Groove, os sons de Paulinho da Costa.
0: E sua estrela na calçada da fama representa não apenas sua carreira, mas também o espaço da música brasileira na história da cultura pop mundial.
1: O Especial Conecta fica por aqui.
0: Muito obrigado pela companhia.
1: Até o nosso próximo encontro.
0: Tchau, pessoal. Tchau, Mônica.

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2: Sexta-feira, final de semana, madrugada, Conecta no ar com Mônica Braga, por aqui até às 7 horas da manhã e as melhores músicas. Que delícia, bom demais ter você aqui. 25 de setembro de 2026, as melhores músicas na melhor frequência, com a melhor comunicação. Gloria Estefan, Here We Are, é a primeira de hoje.

gostosa de ouvir. Conecta FM, Kenny Rogers, She Believes in Me, que delícia de saudade, o melhor do Flash Conecta. Kylie Minogue chegando com Especially For You. Ótima madrugada.

0: agora você que está ouvindo uma boa música também confere informação. Quem pretende usar o e-título nas eleições de 2026 precisa baixar e validar o aplicativo até o dia 3 de outubro. No domingo da eleição, dia 4, a Justiça Eleitoral vai suspender novos downloads e primeiros acessos para evitar uma sobrecarga nos sistemas. E não basta só baixar o aplicativo, é preciso fazer o primeiro acesso e validar os dados com antecedência. No dia da votação, o e-título pode ser usado como documento de identificação, mas capturas da tela não serão aceitos. Se a foto não aparecer no aplicativo, será necessário levar um documento oficial com foto. Daqui a pouco eu volto com mais informações.
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2: Conecta FM, 1 hora e 38 minutos.

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0: From This Moment On with Destiny Child com Emotion. Aqui na Connect FM, a diferença é a música. Bom demais ter você aqui na audiência.
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0: Conecta FM, primeiro lugar em todo lugar. Estamos abrindo mais uma hora desta sexta-feira, final de semana se aproximando e por aqui só a melhor programação. Sim Lauper, True Colors.

0: E agora você que está ouvindo uma boa música também confere informação. Um estudo da Universidade de Chicago estima que o El Niño pode provocar 451 mil mortes adicionais por calor extremo no mundo até fevereiro de 2027. No Brasil, a projeção é de cerca de 13 mil mortes, o que coloca o país entre os 5 mais afetados pelo fenômeno. Os pesquisadores estimam que o número de dias de calor extremo deve ser 44% maior do que em um ano normal. Segundo os especialistas, é possível evitar parte desse impacto com medidas como alertas de calor, pontos de hidratação e proteção para trabalhadores expostos a altas temperaturas. Você acompanha mais notícias durante a programação da Conecta FM e nas nossas redes sociais.
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2: 2 horas e 35 minutos.

Conecta FM, não dá para desligar, é uma melhor que a outra. A melhor madrugada, você curtindo o melhor som com Gregor About, Shake You Down e ainda George Benson, Nothing Gonna Change My Love For You. Boa madrugada para você, até às 7 da manhã, eu, Mônica Braga, te faço companhia.

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1: 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Madrugada Conecta e, claro, muito mais músicas para você. Eddie Rabbit, You and I.

Você curtindo Alice Brothers com Forever, participação de Christopher Cross. Conecta a rádio gostosa de ouvir. Annie Murray, You Needed Me.

A sintonia certa numa rádio especial. Essa sim tem bom gosto musical, hein? Eu tenho certeza que a sua madrugada fica ainda melhor. Billy Idol, Eyes Without a Face. Lembra dessa? Mais uma saudade. Billy Joel com Honesty.

0: E a partir de agora você acompanha as notícias do Madrugada Conecta. A Justiça do Rio de Janeiro determinou a prisão da empresária e ex-vereadora Verônica Costa, conhecida como Mãe Loira do Funk, condenada por torturar o ex-marido Márcio Costa. Nesta quarta-feira, a Polícia Civil tentou cumprir o mandado de prisão na casa de Verônica, na Barra da Tijuca, mas ela não foi encontrada e, com isso, passou a ser considerada foragida pela Justiça. A decisão é da 16ª Vara Criminal e foi tomada após o trânsito em julgado do processo, ou seja, quando se esgotam todas as possibilidades de recurso. Em 2023, a 2ª Câmara Criminal do Tribunal de Justiça do Rio aumentou a pena de Verônica para 10 anos e 8 meses de prisão. E já já eu volto com mais informações.
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2: 3 horas e 39 minutos.

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1: 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É uma música melhor que a outra. Primeiro lugar no seu coração, primeiro lugar no Ibope. E seguimos com Michael Jackson, Happy.

Trisha, What the World Needs Now. Na sequência tem David Foster, I Have Nothing, I Will Always Love You. Ótima noite.

mundo passa por aqui, o mundo toca na Connect FM. David Gates, Take Me Now. E aí me conta, a madrugada tá gostosa, tá bem romântica, você curtindo aí esse som tão especial feito pra você. Mariah Carey chegando, é mais uma que pinta no seu rádio.

0: E a partir de agora você acompanha as notícias do Madrugada Conecta. A Polícia Federal investiga a morte da brasileira Kathleen Isabel Becker, de 28 anos, encontrada morta em um quarto de hotel situado na cidade de Zagreb, na Croácia. Segundo informações, a jovem deixou o Jiparaná e Rondônia com a intenção de trabalhar na Sérvia e enviar dinheiro ao Brasil para ajudar a custear o tratamento de saúde do pai. No entanto, ao chegar ao país, Kathleen descobriu que a vaga havia sido preenchida e posteriormente foi levada para a Croácia por pessoas ainda não identificadas. Após ser informada que a jovem foi encontrada morta dentro de um quarto de hotel em 22 de agosto, a família agora faz uma vaquinha para trazer o seu corpo de volta ao país. E logo mais eu trago outras informações.
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2: 4 horas e 37 minutos.

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0: Você curtindo as melhores músicas na melhor frequência, The House in Martins com Build e ainda Roberto Carlos, Amor, I Love You. Que bom ter você na Sintonia Conecta.
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0: a partir de agora você acompanha as notícias do Madrugada Conecta. Vereadores de São Paulo aprovaram nesta quarta-feira um projeto de lei que proíbe a publicidade de empresas de apostas e jogos de azar online em eventos esportivos na capital. A aprovação foi feita de maneira simbólica. O projeto ainda precisa passar por uma segunda votação na casa e depois seguirá para a sanção do prefeito Ricardo Nunes. A medida deve valer para eventos organizados por entidades públicas ou privadas, com ou sem fins lucrativos, amadores ou profissionais, realizados na cidade de São Paulo, em espaços públicos ou privados. Também fica vetada a propaganda de bets e jogos de azar em espaços do transporte coletivo. E eu fico por aqui. E mais informações você confere no jornal Manhã Conecta.
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2: 5:46.

0: A Conecta FM rola as melhores músicas. Stephen Bishop, It Might Be You. E tivemos ainda Spend Ballet com True. Sintonia gostosa, Conecta FM, bem à frente do seu tempo.
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0: Agora são 6 em ponto.
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0: 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Despertar melhor que esse, só aqui na Conecta FM. Sexta-feira, 25 de setembro de 2026, você acordando muito mais animado. Final de semana já se aproximando. Michael McDonald, On My Own, por aqui na programação feita pra você.

0: Catenentenaio do That To Me, One More Time, e Adriana Calcanhoto, Devolva-me. É sucesso, é saudade, é você na sintonia.
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0: Já estamos de volta numa qualidade indiscutível, crescendo cada dia mais. As melhores músicas, Al Jarreau com After All.

0: Chaka Khan, Got to Be Daddy, Bear Melon com Chips, Connect FM, Play no que importa, Play nas melhores músicas.
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5: Olá, já estamos de volta, desejando a você um ótimo dia, uma excelente sexta-feira, muito mais gostosa, final de semana se aproximando, que a sexta-feira seja de muitas realizações. Chicago, Hurt to Say I'm Sorry, abrindo o último bloco de hoje.

o som de Lionel Richie com The Only One. E assim me despeço, grata pela sua companhia. Tenham todos um lindo dia, uma ótima sexta-feira. A última fica por conta de Toto, Lia.

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20: Bom dia, hoje é sexta-feira, dia 25 de setembro de 2026 e o Jornal Manhã Conecta está no ar. Você também pode nos acompanhar pelo aplicativo da Conecta FM, pelo YouTube, na sua TV Conecta local ou pela NET, no canal 13. Nos trabalhos técnicos temos Juliano Marangon e Agnaldo Costa. Eu sou Jaqueline Bonum.
21: Eu sou Gabriela Rando e essas são as principais notícias dessa manhã.
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21: Donald Trump recebe Xi Jinping na Casa Branca com votos de grande amizade.
20: Brasil e outras delegações deixam plenário da ONU no discurso de Benjamin Netanyahu.
21: Nova fase da Operação Carbono Oculto é deflagrada contra agentes do sistema financeiro.
20: E no esporte, seleção brasileira já está em campo em amistoso contra a Austrália na primeira partida com uma nova geração. E a partida, por enquanto, está em 0-0.
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20: Os líderes da China e dos Estados Unidos se encontraram na Casa Branca para discutir assuntos de interesse dos dois países. Na mesa entraram temas como comércio, inteligência artificial, tecnologia e segurança.
0: Neste segundo dia de visita aos Estados Unidos, o presidente chinês Xi Jinping se reuniu com o presidente norte-americano Donald Trump na manhã desta quinta-feira na Casa Branca em Washington. Após a recepção, mais cedo, os dois presidentes fizeram pronunciamentos. Donald Trump destacou a atuação do Conselho de Comércio entre os dois países para equilibrar as relações comerciais e abrir novos mercados para agricultores e pecuaristas norte-americanos. Disse que o foco do diálogo também são as pautas urgentes de segurança, comércio, tecnologia e governança da inteligência artificial. Trump também lembrou a aliança histórica entre os dois países na Segunda Guerra Mundial. Já o presidente Xi Jinping oficializou o convite para 100 mil jovens norte-americanos visitarem e estudarem na China ao longo dos próximos 5 anos. Também fez um apelo para que os dois países desenvolvam a inteligência artificial para o bem comum, sempre sob controle humano. Falou sobre cooperação contra o narcotráfico e o aumento de voos diretos entre os dois países. Citou também a defesa do diálogo entre as forças armadas para evitar conflitos e manter a estabilidade estratégica. Da Rádio Nacional em São Luís, Gabriel Correa.
20: E no fim do encontro, durante um jantar de Estado na Casa Branca, Xi Jinping destacou momentos de cooperação entre China e Estados Unidos ao longo da história. O presidente chinês lembrou a aliança entre os dois países na Segunda Guerra Mundial e a visita de Richard Nixon à China em 1972, que marcou a aproximação entre as duas nações. Xi defendeu mais cooperação, disse que os dois países devem buscar uma forma de convivência entre as grandes potências. Trump, por sua vez, presenteou o líder chinês com uma escultura de uma águia de cabeça branca, que é símbolo dos Estados Unidos.
21: A delegação brasileira deixou o plenário da Assembleia Geral da ONU nesta quinta-feira, antes do discurso do primeiro-ministro de Israel, Benjamin Netanyahu. Segundo uma fonte da missão do Brasil, a orientação do Itamaraty foi uma forma de protesto contra os bombardeios israelenses na faixa de Gaza. O gesto também foi repetido por representantes de outros países. Netanyahu entrou no plenário sob vaias e aplausos, enquanto comitivas como a dos Estados Unidos, Israel, Etiópia e Colômbia permaneceram para acompanhar o discurso.
20: Em sua fala, Netanyahu defendeu que Israel age para garantir a própria segurança e rejeitou as acusações de genocídio em Gaza. O primeiro-ministro também criticou países ocidentais e acusou o prefeito de Nova York, Zohran Mamdani, de antissemitismo. Segundo as autoridades palestinas, mais de 73 mil pessoas morreram na ofensiva israelense em Gaza, iniciada após o ataque do Hamas contra Israel em outubro de 2023.
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0: 40% e Flávio Bolsonaro com 36%. Augusto Cury tem 5%, Ronaldo Caiado 4% e Renan Santos 3%. Outros candidatos aparecem com 1% ou menos. O levantamento ouviu 2.002 pessoas com 16 anos ou mais nos dias 22 e 23 de setembro. A margem de erro é de 2 pontos percentuais, com um nível de confiança de 95%.
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2: A rodovia dos Bandeirantes registra trânsito bastante complicado na altura de Itupeva, no sentido São Paulo. A velocidade média é de 15 km por hora. A Anhanguera também apresenta maior lentidão na região de Sumaré, em ambos os sentidos, além de congestionamento na chegada à capital. Na região de Campinas, as rodovias seguem com fluxo intenso na manhã desta sexta-feira. A rodovia Dom Pedro I apresenta o trânsito congestionado na altura de Sousa. Já a rodovia Lix da Cunha tem grande movimento na região de Indaiatuba, com velocidade média de 13 km por hora. Nas proximidades de Rio Claro, a rodovia Irineu Penteado tem o tráfego fluindo normalmente, com velocidade média de 55 km por hora.
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0: A Operação Carbono Oculto avançou para uma nova etapa, dessa vez mirando o dinheiro movimentado por um esquema no setor de combustíveis. A investigação aponta que as operações podem ter chegado a mais de 11 bilhões de reais.
3: A terceira fase da Operação Carbono Oculto, deflagrada nesta quinta-feira, teve como alvo Humberto Arthur Tupinambá Neto e Antônio Carlos Freixo Júnior. É a operação que apura a atuação do crime organizado no mercado financeiro e no de combustíveis. A estimativa é de uma movimentação de 11 bilhões e 600 milhões de reais. Humberto Tupinambá é ex-diretor do Banco Genial e Antônio Carlos Freixo, conhecido como Mineiro, dono da Entre Investimentos e um dos delatores do Banco Master. Ele, inclusive, já tem acordo de delação homologado pelo Supremo Tribunal Federal na investigação sobre o financiamento do filme Dark Horse sobre o ex-presidente Jair Bolsonaro. O Mineiro seria um dos responsáveis pelo repasse dos recursos do filme a um fundo nos Estados Unidos. A operação desta quinta-feira investiga uma estrutura criminosa que teria sido montada para ocultar o controle de uma usina de álcool no interior de São Paulo. Os suspeitos estariam usando para isso operadores financeiros, fintechs e advogados. O plano era comprar uma distribuidora de combustíveis. 100 milhões de reais teriam sido enviados pela organização criminosa para essa compra. Dinheiro que em questão de minutos era pulverizado em múltiplas contas, dividido para dificultar o rastreio. As autoridades conseguiram ainda identificar uma operação ligada à usina no valor aproximado de 370 milhões de reais. Segundo a investigação, os líderes da organização criminosa, Roberto Augusto Leme da Silva, o Beto Louco, e Mohamed Hossein Murad, conhecido como Primo, tinham um projeto criminoso para aquisição da distribuidora Terrana e teriam usado essa estrutura para blindar os imóveis da organização. Uma sofisticada arquitetura de lavagem de capitais é o que diz a decisão da Justiça de São Paulo, que embasou a operação. Para se ter uma ideia, outro alvo da operação, o advogado Rogério Garcia Pérez, sócio da administradora Altinvest, teria movimentado na conta pessoa física dele R$500 milhão e remetido para a Entre Payments, numa tentativa de ocultar recursos para terceiros. Segundo os investigadores, essa Entre Payments usava seus canais financeiros para o crime organizado. Outra. Havia ainda um alto índice de movimentação em lotéricas. O Mineiro teria ganhado mais de 500 vezes em apostas, sinal de que utilizava a remessa de recursos ilícitos para apostas e o seu retorno se tornava uma etapa fundamental da reciclagem do dinheiro, ainda segundo a decisão. Após a operação, o ministro da Fazenda, Dario Durigan, explicou o esquema.
4: Você veja que você tem uma usina de etanol, uma usina sucroalcooleira, que toma operações, manda dinheiro para fundo de investimento, esses fundos cascateiam títulos e recursos para outros fundos, usam o sistema financeiro, que é quem de fato deveria nos informar desse tipo de operação, e agora a gente chega em mais esse elo da cadeia, essa empresa Entre, que claramente pela documentação do Ministério Público de São Paulo e da Receita, recebe dinheiro do crime organizado, ajuda nessa estruturação, nessa ocultação de patrimônio de forma que não só uma usina de etanol, mas também uma distribuidora de combustível passar

0: passe a atuar no mercado, numa concorrência bastante desleal com o setor legalizado, com o setor formal.
1: O ministro ainda foi claro, essa lavanderia do crime será cada vez mais combatida.
0: Essa lavanderia no Brasil, daqui por diante, com os sistemas automatizados, usando inteligência artificial da Receita, vão ser mais prontamente identificados, porque são metástases no nosso desenho brasileiro de fundos de investimento.
1: A reportagem ainda não conseguiu contato com a defesa dos investigados. Com produção de Karina Barbosa, da Rádio Nacional em Brasília, Priscila Mazenotti.
2: Os Estados Unidos e 14 países da América Latina e do Caribe anunciaram uma declaração conjunta para classificar 24 grupos criminosos como organizações terroristas. Entre eles estão o PCC e o Comando Vermelho, além de grupos de outros países da região. A medida prevê ações como congelamento de bens, restrições de vistos e responsabilização de pessoas que derem apoio às organizações. O Brasil está entre os países cujos grupos criminosos foram incluídos na lista, mas não aparece entre os 14 governos que assinaram a declaração.
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4: Olá, ouvintes. É bem grave que o Brasil tenha sido pego de surpresa pela decisão de 14 países da América Latina e do Caribe de se alinhar aos Estados Unidos para classificar o PCC, o Comando Vermelho e outras facções como organizações narcoterroristas. Como essa articulação ocorreu nos bastidores da Assembleia Geral da ONU e envolveu vizinhos bem próximos, como Argentina, Bolívia e Colômbia, o episódio comprova uma perda de influência diplomática do Itamaraty na região. Vamos lá. Terrorismo e crime organizado são coisas diferentes. O primeiro tem objetivos político-ideológicos, enquanto o segundo visa o lucro e o domínio territorial praticando crimes. É verdade que para a população a teoria importa menos do que o resultado. Mas afinal, o que muda na prática quando uma facção criminosa passa a ser chamada de terrorista? A declaração assinada pelos integrantes do chamado Escudo das Américas prevê medidas como congelamento de ativos, restrições de vistos e imigração e responsabilização de quem prestar apoio material logístico às organizações dessa lista. Então sim, existe uma oportunidade concreta de aumentar a pressão financeira sobre essas quadrilhas. E isso pode ser positivo para o combate ao crime. O problema começa se o enquadramento antiterrorista deixa de ser instrumento de cooperação policial e financeira e passa a servir como justificativa para o uso indiscriminado da força. E temos ainda a dimensão política desse episódio. O Escudo das Américas é uma iniciativa liderada pelos Estados Unidos que reúne governos que decidiram se aproximar da estratégia de Donald Trump contra o narcotráfico. Brasil e México ficaram de fora. No caso brasileiro, esse distanciamento também ocorre em meio ao conflito político entre Brasília e Washington nas eleições de 2026. Isso torna ainda mais importante separar a diplomacia de campanha eleitoral. Porque, no fim das contas, para quem vive numa cidade dominada pela violência, não importa muito se a quadrilha é chamada de organização criminosa ou terrorista. Importa saber se esses grupos perderão dinheiro, armas, territórios, sua capacidade de corromper o Estado e, principalmente, se perderão capacidade de matar e cometer outros crimes. É por esse critério concreto que qualquer política de segurança deveria ser medida.
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5: E a previsão para hoje, Rê? Conta pra gente, bom dia.
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6: Oi, Jaque, oi, Gabi, bom dia aos ouvintes da Conecta. Olha, depois de vários dias de chuva e frio, o tempo começa a mudar em São Paulo a partir dessa sexta-feira. A massa de ar polar se afasta, o sol volta a aparecer e as temperaturas sobem rapidamente. E o primeiro fim de semana da primavera deve ter tempo firme, com sol e calor perto aí dos 30 graus na Grande São Paulo. No litoral e no interior, a previsão também é de sol e pouca chance de chuva. Hoje em Mogi Guaçu, o sol aparece entre muitas nuvens com períodos de céu nublado. À noite o tempo fica mais aberto, com poucas nuvens. A temperatura varia entre 16 e 28 graus. Em Santa Gertrudes, a previsão é bem parecida. Tem sol entre muitas nuvens durante o dia, períodos de céu nublado e uma noite com poucas nuvens. Os termômetros ficam entre 16 e 28 graus. Agora a gente vai falar do final de semana. Em Jaboticabal, o sábado e o domingo serão de sol com um nevoeiro nas primeiras horas do dia. À tarde, as nuvens aumentam e no domingo a temperatura pode chegar aos 36 graus. Já em Campinas e Louveira, o fim de semana será sem chuva com temperaturas variando entre 16 e 30 graus. Regiane Tozelli para o Jornal Manhã Conecta.
5: 7:41 e você confere notícias da sua região.
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5: O Ministério Público se manifestou contra a progressão para o regime semiaberto de Alexsandro de Azevedo, que foi condenado pela morte do estudante Marcos Delefrate durante um protesto em Ribeirão Preto em 2013. Os detalhes com Flávio Paradella.
7: A defesa pediu a mudança de regime alegando que ele já cumpriu cerca de 2/3 da pena e tem bom comportamento. Mas o promotor Lincoln Gaquia foi contrário ao benefício. Entre os argumentos estão o histórico de faltas disciplinares graves na prisão e o risco de fuga, além do fato de ainda haver pena a cumprir até 2031. Alexsandro foi condenado pelo Tribunal do Júri e, após recursos, a pena ficou em 18 anos e 8 meses de prisão. Ele também foi condenado por 4 tentativas de homicídio contra outros manifestantes. Em 2022, chegou a conseguir progressão para o semiaberto, mas voltou ao regime fechado depois de novas faltas disciplinares. Atualmente, está preso na penitenciária compacta de Tupi Paulista. Da Conecta Ribeirão Preto, Flávio Paradella.
2: Pelo menos 7 vagões de um trem carregado com grãos descarrilaram e tombaram essa semana às margens do Ribeirão Tatu, em Limeira. Quem conta mais detalhes do acidente é Mônica Braga.
8: Segundo a concessionária Rumo, o acididente aconteceu por volta das 11:40 da última quarta-feira e, felizmente, ninguém ficou ferido. Equipes técnicas foram enviadas ao local para fazer a remoção dos vagões e os reparos na linha. E as causas do descarrilamento ainda estão sendo investigadas. A ocorrência também afetou o trânsito na região. A prefeitura colocou agentes para orientar os motoristas e o trecho funciona no sistema de pare e siga. A previsão é que os trabalhos continuem até amanhã, com possíveis retenções durante a operação. Com informações da Conecta FM em Araras, Mônica Braga.
5: E a Polícia Militar prendeu em Campinas o torcedor da Ponte Preta, Carlos Daniel Sampaio. Ele foi condenado pela morte do torcedor do Guarani, Anderson Ferreira, durante um confronto entre torcidas em 2012. Mais detalhes da prisão com Baltazar Júnior.
9: Carlos Daniel era considerado foragido desde maio do ano passado, quando a justiça determinou o cumprimento definitivo da pena. Ele foi condenado inicialmente a 19 anos de prisão por homicídio qualificado, mas a pena foi reduzida para 16 anos pelo Tribunal de Justiça. O crime aconteceu depois de uma rodada de jogos das categorias de base de Ponte Preta e Guarani. Anderson, que tinha 28 anos, foi perseguido e agredido com pedras e barras de ferro. Ele chegou a ser socorrido, mas morreu em decorrência dos ferimentos. O processo transitou em julgado em fevereiro de 2025, quando não havia mais possibilidade de recurso. Com isso, Carlos Daniel passou a cumprir a pena em regime fechado. De Campinas, Baltazar Júnior.
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5: A seguir, Lula anuncia hoje medida para proibir operação de bets no Brasil.
2: E uma novidade com o avanço da tecnologia. Japão começa a testar robôs especializados em coleta de lixo.
5: E o Jogo do Brasil continua em 0-0, agora 7:45.
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0: 7h48.
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0: O presidente Lula deve anunciar nesta sexta-feira em São Paulo uma medida provisória para proibir o funcionamento de empresas de apostas online no Brasil.
2: E a proposta inclui tanto os cassinos virtuais como o jogo do Tigrinho, quanto as apostas de cota fixa em eventos esportivos. O governo também pretende apresentar medidas para reduzir o endividamento das famílias, incluindo uma iniciativa voltada para dívidas antigas. Segundo Lula, o objetivo é proteger as famílias e evitar que as apostas agravem problemas financeiros.
0: A proibição das bets deve afetar clubes de futebol patrocinados por essas empresas. Por isso, o governo estuda medidas de apoio aos times, como crédito facilitado e alívio das dívidas. Mas essas ações devem ser anunciadas depois das eleições. As bets foram autorizadas em 2018, passaram por uma nova regulamentação em 2023 e o mercado regulado começou a funcionar em 2025. Desde então, o setor vem enfrentando medidas de restrição diante de pesquisas que apontam impactos relacionados ao endividamento da população.
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2: O dólar comercial fechou essa quinta-feira em alta de 0,47%, cotado a R$ 5,19. E a moeda foi impulsionada pela cautela dos investidores com a alta do petróleo e os impactos sobre a inflação. Nos Estados Unidos, os juros dos títulos do Tesouro de 30 anos subiram para 5,4%, que é o maior nível desde 2004. O mercado teme que a pressão inflacionária leve o Banco Central americano a manter ou até elevar os juros. O euro terminou o dia cotado a 5,91. E o Ibovespa, que é o principal índice do mercado de ações, caiu 1% aos 183.965 pontos.
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0: O Japão começou a testar robôs que ajudam na coleta de lixo em locais com grande circulação de pessoas. O objetivo é modernizar o serviço de limpeza e, ao mesmo tempo, lidar com o problema que o país enfrenta há anos: a falta de mão de obra. Os robôs foram desenvolvidos por empresas japonesas em parceria com operadoras de transporte. Eles funcionam como contêineres automatizados, conseguem se movimentar sozinhos e circulam por corredores e espaços públicos, recolhendo lixo. Depois, levam os resíduos até pontos de descarte, onde equipes humanas fazem a retirada. A proposta é diminuir o trabalho manual e tornar a limpeza mais eficiente, principalmente em lugares que recebem milhares ou até milhões de pessoas diariamente.
2: E o projeto piloto deve durar alguns meses. Nesse período, serão avaliados pontos como desempenho, autonomia, interação com os pedestres e a capacidade de trabalhar por longos períodos em ambientes movimentados e cheios de obstáculos. E a iniciativa também leva em conta um hábito comum no Japão. Existem poucas lixeiras espalhadas pelas ruas e espaços públicos, e muitas pessoas preferem guardar o próprio lixo e levá-lo para casa.
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3: A minha dica de hoje é sobre o planejamento em cirurgia ortognática. Pacientes que apresentam deformidades dentofaciais devem ter sua face meticulosamente avaliada pelo médico cirurgião, que indicará quais movimentos serão realizados nos ossos maxilares. O posicionamento dentário é também fundamental nessa cirurgia, de forma que devem ser confeccionados guias de mordida, os chamados splints, para que se obtenha oclusão dentária planejada durante o ato cirúrgico. Estes guias dentários são fundamentais para um bom resultado em cirurgia ortognática e podem ser confeccionados por meio do planejamento virtual, com auxílio de programas de computação de última geração, o que aumenta a precisão do resultado cirúrgico. Converse com o seu médico sobre essa possibilidade de planejamento. Eu sou o Dr. Nilesh Moniz, médico otorrinolaringologista, cirurgião crânio-maxilofacial, professor da Faculdade São Leopoldo Mandique, CRM 15-1762.
4: Fica a dica da Mandique.
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4: Bom dia, amigos. Daqui a pouco, às 9 da manhã, tem o treino classificatório para o GP do Azerbaijão no circuito de rua da capital. Um circuito que exige sempre máxima versatilidade dos pilotos durante toda a volta. O italiano Kimi Antonelli chega ao Azerbaijão mais líder do que nunca, com 292 pontos após 2 vitórias consecutivas na Itália e na Espanha. O brasileiro Gabriel Bortoleto vem de uma 13ª posição na Espanha e busca voltar a pontuar na temporada. A largada será às 8 horas da manhã deste sábado. Estamos sem os jogos do Brasileirão por causa da data FIFA, mas quem gosta de futebol não vai ficar sem ele. Da tarde de hoje até domingo serão 26 partidas da Liga das Nações da UEFA, com destaque para Itália e Bélgica e Turquia e França, hoje 15h45. No sábado, também no mesmo horário, tem Inglaterra enfrentando a campeã mundial Espanha. E no domingo as nossas dicas são para 2 confrontos, Noruega do artilheiro Haaland e Portugal de CR7, que estrearam ontem. A Noruega enfrentou a Dinamarca e venceu por 3-2 com 2 de Haaland. Portugal jogou contra o País de Gales e também venceu 1-0, mas CR7 não marcou. E no domingo, o outro jogo para você curtir será entre Alemanha e Grécia, com Jürgen Klopp começando a trabalhar no comando da Alemanha e prometendo muitas mudanças nesse novo ciclo. A estreia foi ontem, justamente contra a Holanda, que curiosamente também está sob nova direção, agora com o técnico espanhol Xavi Hernández, ex-jogador de muitas conquistas pelo Barcelona. E o jogo terminou empatado, 1-1. A Série A do brasileiro está parada, mas a Série B segue com seus jogos normalmente. Hoje, por exemplo, teremos 2 jogos importantes. Em Novo Horizonte, o Novo Horizontino recebe o São Bernardo às 19h30. E mais tarde, em Goiânia, o líder Vila Nova joga com o Londrina. Em caso de derrota do Vila e vitória do Novo Horizontino, o time paulista assume a liderança do campeonato. Pela Série C, a Inter de Limeira joga amanhã no Limeirão contra o Lanterna do grupo. O Paysandu, a Inter está em 3º com 3 pontos e precisa da vitória para continuar com chances de subir para a Série B no ano que vem. Muito bem, a seleção brasileira está iniciando hoje um novo ciclo, com 5 jogadores da nova safra sendo lançados pelo técnico Ancelotti. Apenas 6 que jogaram o Mundial nos Estados Unidos estão em campo. Neste momento, o jogo começou às 7 da manhã, está no intervalo. Os nossos apresentadores vão atualizar o placar para você. Da minha parte, bom dia, bom fim de semana e até segunda.
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2: Bom, então, atualizando aqui, a partida está nos 44 minutos e o placar continua no 0-0.
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2: Taylor Swift vai receber uma homenagem inédita no MTV VMA de 2026. A cantora será a primeira artista a ganhar o MTV VMA Artist Director Honors, que é um prêmio criado nessa edição para reconhecer artistas que se destacam pela criatividade e pela direção de seus próprios trabalhos audiovisuais. E Taylor já tem bastante experiência nessa área. Ela foi indicada 8 vezes à categoria de melhor direção no VMA e venceu 4 delas, com The Man, All Too Well, The Short Film, Anti-Hero e Fortnite. Nesse ano, a cantora também está novamente na disputa de melhor direção com Opalight. Ela ainda concorre a outras categorias importantes, como Artista do Ano e Vídeo do Ano.
0: Outra homenagem da noite será o Video Vanguard. Desta vez, o prêmio honorário vai para a banda Nirvana, pelo impacto que seus videoclipes tiveram na cultura e na música. A cerimônia acontece neste domingo, dia 27, em Los Angeles, com a apresentação do rapper Snoop Dogg. Entre as atrações confirmadas estão Madonna, Lizzy Ray. A MTV VMA 2026 começa às 20h30 e será transmitido pela MTV e pelo Paramount Plus.
2: Tower, E o jornal não acabou ainda. Antes de decidir o que fazer no fim de semana, confere essas dicas. Regiane Tozeri chega agora com mais uma Agenda Cultural.
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6: Bom dia, pessoal. Começando com Campinas, a nossa agenda de hoje. Vou te falar do espetáculo Nasci para Ser Dercy. Estará até amanhã no Centro Cultural SESI Campinas Amoreira, sempre às 8 da noite. Quem dá vida à personagem é a atriz Grace Gianucas, que mergulha na história de Dercy Gonçalves para mostrar com humor e emoção uma mulher que enfrentou padrões e quebrou barreiras muito à frente do seu tempo. E o melhor, a entrada é gratuita, mas é preciso fazer a inscrição pelo site do SESI, ok? Ah, e o espetáculo é indicado para maiores de 18 anos, né? Se você conhecia Dercy, você já sabe. Agora, se a ideia é aproveitar o sábado com música, comida boa e, claro, uma cervejinha artesanal, Barão Geraldo tem a programação. O terceiro Festival da Cerveja acontece amanhã na Praça Durval Pataro, das 11 da manhã às 9 da noite. A entrada é gratuita e o evento reúne 8 cervejarias artesanais do próprio distrito, com mais de 30 opções de cervejas autorais. E para acompanhar, tem de tudo um pouco, viu? E ainda tem o Bazar do Amor, uma feira de economia criativa com mais de 20 expositores. Quem é da região de Campinas também tem um encontro especial neste sábado em Souzas. A cantora italiana Suzana Stivali se apresenta na Rabeca Cultural às 8 da noite, ao lado de Regina Machado e de um time de músicos convidados. O espetáculo nasceu de uma parceria entre o Conservatório Licino Refice da Itália e o Instituto de Artes da Unicamp, e celebra justamente essa troca musical entre os dois países. Os ingressos custam R$50 a meia, com opção de meia social, mediante a doação de 1 quilo de alimento não perecível ou 1 livro, e R$100 a inteira. As reservas antecipadas podem ser feitas pelo WhatsApp da Rabeca até às 5 da tarde de amanhã.
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6: Indo agora para Ribeirão Preto, se tem axé, tem festa. A banda Eva chega com toda a energia para comandar o RP Folia neste sábado, dia 26, no estádio Palma Travassos, em Ribeirão Preto. E quem já está com os ingressos na mão precisa ficar de olho nos abadás, viu? A retirada pode ser feita até hoje, às 22 horas, no piso superior do Shopping Iguatemi Ribeirão Preto. Amanhã, a entrega acontece das 10 às 18 horas, direto no local da micareta. Os ingressos estão à venda pela Blue Ticket. Aproveite seu final de semana e até mais.
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2: Bom, falando da partida do Brasil, a seleção acabou de ter um gol de Estevão anulado, mas tudo bem, né? O jogo está no intervalo e a gente continua na torcida. O Jornal Manhã Conecta fica por aqui. 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
0: E quem nos acompanha pelo rádio aplicativo, continua com a Gisele Vequim no Start Conecta. Uma ótima sexta-feira, um ótimo final de semana.

0: Esse foi o jornal Manhã Conecta. Direção de jornalismo, Jaqueline Bonum.
1: Oito horas e dois minutos.
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10: Muito bom dia para você. Chegou a sexta-feira, dia 25 de setembro. Que delícia de manhã. Eu sou Gisele Vequim. Esse aqui é o Start Conecta, música de qualidade, informação na medida certa e a alegria que você merece hoje e sempre. Bora aumentar o volume que tá chegando o som do Alejandro Sanz e Alicia Keys, Looking for Paradise.

0: Sia and Jojo, All My Life, e antes Caetano Veloso, Lua de São Jorge. Começamos muito bem a nossa sexta-feira. Obrigada pela sua sintonia na Conecta FM.
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0: Estamos ao vivo com a programação mais gostosa do seu dial, Conecta FM, Luther Vandross.

0: What a Beautiful World do Donald Fagen. Antes, We All Need Love do W, sequência de qualidade no Start Conecta pra você.
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0: 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Michael Learn, Someday. Bom dia.

0: If There's Any Justice, do Limar, também Queen, A Kind of Magic. 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
2: A música Natural Woman marcou a vida de Aretha Franklin em 67. Foi escrita por Carole King, especialmente para ela. É uma canção que virou hino de empoderamento feminino e marcou a história da soul music. Aretha Franklin, Natural Woman.

0: Natural Woman, Aretha Franklin.
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3: 9:01.
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6: Esse é o Start Conecta, excelente manhã para você. Aumenta o volume. Purple Disco Machine, Wanna Feel Like a Loser.

0: Ouvimos Olivia Dean, So Easy. Esse é o Start Conecta, sempre trazendo a melhor programação para você e as notícias na medida certa com a Jaqueline Bonum. É com você, Jaque.
1: Oi, Gisele, bom dia e uma boa sexta-feira a todos que acompanham a nossa programação. A partir de 1º de outubro, os planos de saúde terão que cobrir o DIU hormonal para pacientes com endometriose. A decisão foi tomada pela Agência Nacional de Saúde Suplementar e também inclui procedimento para colocar o dispositivo. A cobertura vale para casos em que há contraindicação ou falta de adesão ao uso de anticoncepcionais orais combinados. O DIU libera um hormônio que pode reduzir o fluxo menstrual e as cólicas, que são sintomas comuns em mulheres com endometriose. A nova regra foi publicada nesse mês e passa a valer em todo o país. Daqui a pouco eu volto com mais notícias.
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4: Estamos ao vivo na Conecta FM, seguindo com o que há de melhor em música, Barry Manilow.

0: Na sequência, a gente ouviu London Beach, I've Been Thinking About You e também The Girls Is Mine, do Michael Jackson com o Paul McCartney. Você sabe que sucesso atrás de sucesso é aqui na Conecta FM.
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2: A ETEC Professor Jadir Sales de Porto Ferreira está com inscrições abertas para o vestibulinho 2026. Há vagas gratuitas para cursos técnicos integrados ao ensino médio e também para formação técnica. Entre as opções estão administração e informática para a internet, com 40 vagas cada, além de técnico em farmácia, com 30 vagas no período noturno. As inscrições devem ser feitas até o dia 3 de novembro pelo site vestibulinho.etec.sp.gov.br. A prova está prevista para o dia 6 de dezembro.
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5: O melhor jeito de começar a sua manhã é curtindo o Start Conecta. De segunda a sábado, das 8 ao meio-dia, eu, Gisele Bequim, te faço companhia. Com essa programação alto astral, vibe boa, sexta-feira gostosa, é por aqui. Então aumenta o volume que tá chegando, Adele.

Esse é o Start Conecta, eu sou a Gisele Vequim e tenho uma dica para você. Restam poucos dias para conhecer o complexo do Museu de História Natural em Campinas. O local reúne 3 espaços em um só passeio. O público vai encontrar animais taxidermizados, fósseis e ossos, além de exposições sobre os biomas brasileiros, insetos e diferentes grupos de animais, como peixes e serpentes. As últimas sessões são hoje, sexta, amanhã, sábado e também na próxima terça e quarta-feira. E o ingresso, gente, custa só R$5 e o pagamento é feito em dinheiro. É um passeio perfeito para levar a criançada. Na Conecta FM você ouve agora Anita Baker, Sweet Love.

0: Full of Stars, do Teron Egerton, e antes Butterfly on a Wheel, do The Mission. Qualidade atrás de qualidade, puro sucesso você ouve na Conecta FM.
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3: 10:02.
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0: Seguimos com o Start Conecta e a playlist mais gostosa da sua manhã, Billy Griffin.

0: Curtimos juntos Michael Bublé, I You Never Not Love You. Esse é o Start Conecta e por aqui, notícia é na medida certa com ela, Jaqueline Bonum. Bom dia, Jaque, seja bem-vinda.
1: Olá, Gisele. 31 parlamentares democratas dos Estados Unidos enviaram uma carta ao secretário de Estado, Marco Rubio, questionando a atuação do governo Donald Trump nas eleições do Brasil. No documento enviado nesta quinta-feira, os democratas acusam o governo Trump de tomar uma série de medidas para tentar garantir a vitória de Flávio Bolsonaro. Entre os exemplos citados estão as tarifas sobre os produtos brasileiros, sanções contra autoridades do país e aproximação com aliados do candidato. Os parlamentares pediram que os Estados Unidos respeitem as eleições e reconheçam o resultado das urnas, independentemente de quem for eleito. Você acompanha mais notícias daqui a pouquinho.
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0: Você tá curtindo o Start Conecta, muito mais música por hora. Aqui é só você relaxar e aumentar o volume para curtir. Calvin Harris.

Conecta FM, tudo o que você ama ouvir. Eu sou Gisele Vequim e tenho uma dica para você. Depois de um ano afastado dos holofotes, o cantor João tá de volta aos palcos. Hoje, sexta-feira, o cantor se apresenta em São Paulo com o primeiro show da turnê Memórias Póstumas, álbum que marca uma fase mais íntima e delicada do artista. Memórias Póstumas é o primeiro disco dele desde Super, que foi lançado em 2023, e reúne canções sobre a vida, as emoções e as experiências que o cantor viveu longe dos palcos. O artista se apresenta no Nubank Park e os ingressos estão à venda no site da Eventim. Seguimos com a programação mais gostosa da sua manhã, George Michael, Amazing.

0: fechando mais uma hora de música de qualidade, Hard Egg, Beautiful Day com a Jocelyn Brown e também Mina Okabe, Every Second. Tá na hora de notícias na medida certa. Esportes.
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2: Será amanhã em Medellín, na Colômbia, o amistoso entre o Atlético Nacional e a Chapecoense. A partida foi batizada de Jogo da Amizade Eterna. O encontro carrega um significado especial para os dois clubes. O Atlético Nacional foi uma das instituições que mais demonstraram solidariedade à Chapecoense após o acidente aéreo que vitimou jogadores, dirigentes, jornalistas e integrantes da delegação do clube catarinense. Na ocasião, o time colombiano abriu mão de disputar o título sul-americano e ofereceu a conquista à Chapecoense, num gesto que marcou a história do futebol e aproximou definitivamente as duas equipes.
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4: 11 em ponto. Bom dia.
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6: Porto Ferreira terá duas sessões gratuitas de cinema neste sábado, dia 27, pelo projeto Pontos Miss. As exibições serão no Teatro Municipal Gilberto Chateaubriand, no centro. Às 15h será exibido Meninos de Quixute, filme brasileiro que tem o futebol e o sonho de um menino de se tornar goleiro como parte da história. Já às 17h, a programação traz o clássico Crepúsculo dos Deuses, de 1950, que mostra os bastidores de Hollywood. A entrada é gratuita.
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11: Excelente sexta-feira para você. Tem muito para acontecer nesse dia. O final de semana tá logo ali, então aproveita, respira, relaxa, aumenta o volume e vem curtir música de qualidade comigo. Blue Magic, Sideshow.

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O Lionel Richie tem um show marcado aqui no Brasil, dia 19 de dezembro, no Nubank Park, em São Paulo. Não sei se você sabe, mas ele sofreu uma internação recente, após passar por um procedimento cardíaco para tratar uma fibrilação arterial. No momento, o cantor, de 77 anos, cancelou temporariamente 3 apresentações da turnê dele pelos Estados Unidos para focar na recuperação. Até o momento, a apresentação única aqui em São Paulo continua de pé pela produção e eles mantiveram a agenda para dezembro. Então, bora curtir Lionel Richie e mandar aquela energia positiva para ele? You Are. Aumenta o volume.

0: Na Conecta FM você fica sempre bem informado com a nossa equipe de jornalismo. Então vamos receber direto da redação a Jaqueline Bonum, que traz notícias do Brasil e do mundo. É com você, Jaque.
1: Olá, Gisele, tô de volta. O Banco Central do Brasil e o Banco Central Europeu começaram um estudo para avaliar a possibilidade de interligar o PIX a um sistema de pagamentos instantâneos usado na Europa. A análise vai avaliar questões técnicas, operacionais e jurídicas. E a interligação poderia permitir pagamentos e transferências entre o Brasil e a Europa de forma mais rápida, com o dinheiro disponível em moeda local. A medida também pode reduzir os custos dessas operações. O estudo começou nessa semana e ainda não há um prazo para que a iniciativa seja implementada. 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

0: David Grant, Could It Be I'm Falling in Love com Jack Graham e também Mackenzie Thomas, You Can't Hurry Love Me. Sucesso atrás de sucesso, Conecta FM. Bom dia.
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12: Eu tô ao vivo na Conecta FM, trazendo o que há de melhor em música para você sempre. Obrigada pela sua sintonia, pelo carinho. Acesse as redes sociais, encontra ali @ConectaFM, segue a gente, manda mensagem, manda sua playlist. É uma delícia receber esse carinho e trocar uma ideia com você por lá. Aumenta esse volume que tá chegando Carrie Lucas.

0: encerrando o Start Conecta de hoje, Maroon 5, This Love. Antes, Jorge Benjor, Engenho de Dentro. Muito obrigada pela sintonia, pela preferência sempre. É uma delícia ter você por aqui e o Alto Astral é muito melhor. Sextou pra mim, sextou pra você. Tem o final de semana chegando, a gente se encontra pela programação. Eu tô indo embora, logo mais, daqui a pouco quem tá chegando é a Joy Welch com o Playlist Conecta. Uma linda tarde pra você, aproveita o seu final de semana. Tchau, tchau.
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2: 11:57.
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18: O domingo aéreo da Academia da Força Aérea em Pirassununga já tem nova data prevista. O evento deve ser realizado no dia 1º de novembro. A data foi anunciada durante o segundo fly-in do Aeroclube de Pirassununga. O domingo aéreo é um dos principais eventos de aviação da região e costuma reunir aeronaves, exposições e demonstrações aéreas. Os detalhes sobre horários, ingressos e a programação ainda devem ser divulgados pela AFA.

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3: Começa o final de semana, playlist Conecta, nessa sexta-feira, 25 de setembro de 2026. Você tá em muito boa companhia e eu também estou. Eu sou a Joy Welch, estou com você até as 16h nesse programa divino que a gente vai se divertir pra caramba com muita música boa. Este é o Playlist Conecta e a gente tá ligado aqui na Conecta FM, a rádio dos melhores ouvintes. E a gente já começa muito bem por aqui com o som de George Harrison, All Those Years Ago. Bora curtir!

0: Boa tarde pra você que chega agora. A gente acabou de terminar o primeiro bloco do Playlist Conecta, ao som de Dolce com Anxiety. Teve Ashford and Simpson com Solid e Michelle Williams com A Million Dreams. Conecta, sempre ligada aqui com você, 24 horas por dia, só tocando música boa.
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2: Carol King, uma música sensacional. Todo mundo sabe cantar. E é em inglês, hein? It's too late.

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2: 1:03.
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17: Boa tarde, eu sou a Joy Welch e a gente tá na melhor Conecta FM. Este é o Playlist Conecta. A gente permanece junto até às 4, ouvindo sucesso atrás de sucesso, músicas de todos os tempos e tudo cheio de qualidade, só música boa. E agora a gente curte o som de Casey Musgraves, Breadwinner.

0: Você ouviu junto comigo a diva com o clássico Vogue, Madonna. Teve também Skank, Vamos Fugir, e John Mayer com Last Train Home. E agora eu vou abrindo as notícias dessa tarde junto com o jornalismo da Rede Conecta e a Gabriela Rando, que vem trazendo todas as novidades pra gente. Boa tarde, Gabi, bem-vinda.
1: Olá, Joy, boa tarde. A Justiça de São Paulo condenou o governo estadual a pagar R$108 mil de indenização a uma mulher que perdeu o olho esquerdo após uma cirurgia de catarata realizada no complexo hospitalar Padre Bento, em Guarulhos, na Grande São Paulo. O Tribunal de Justiça manteve a responsabilidade do Estado pelo caso e fixou a indenização em R$80 mil por danos morais e R$28 mil por danos estéticos. O governo também terá de fornecer e realizar os procedimentos necessários para a implantação de uma prótese ocular. Em nota, a gestão Tarcísio de Freitas disse que recorreu da decisão e aguarda julgamento do recurso. E já eu volto com mais informações.
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5: One Direction, Still My Girl.

0: Quem passou por aqui foi Freya Ridings com Castles. Conecta FM, sempre com muito carinho no ar e muita música boa pra você. 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
9: Nós estamos na melhor, Conecta FM, a rádio dos melhores ouvintes, onde tem tudo que você ama, tudo que seu coração pede para ouvir. A gente toca aqui. Eu sou a Joy Welch. A gente permanece até as 16h no Playlist Conecta. E para começar mais um bloco, mais um pequeno trecho do bloco, Stevie Wonder, For Once in My Life.

0: E acabou de rolar o som de Dan Hartman, Relight My Fire. Teve Blue the Tiger and Chromeo com Bluetooth e Pretenders, Back on the Chain Gang.
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2: 2:03.
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3: Termina neste domingo, dia 27, a nona Mostra Teatral de Santa Gertrudes. A programação reúne apresentações das turmas das oficinas culturais de teatro, com espetáculos gratuitos no auditório Leandro Filier Neto. A programação começa sempre às 8 horas da noite e reúne diferentes turmas ao longo dos dias. Neste domingo, a mostra será encerrada com uma apresentação da turma adulta. A entrada é gratuita e o auditório fica na Rua 1, no centro.

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1: Boa tarde para você que chega na Conecta FM. Eu sou a Joy Welch e este é o Playlist Conecta. A gente tá na rádio dos melhores ouvintes e eu te pergunto, você já segue a gente nas redes sociais? Se não, pode começar a seguir agora, arroba FM Conecta, e eu também tô lá, hein? Arroba Joy Welch Oficial. Pode seguir a gente para você ficar a par de todas as notícias, novidades, música boa, porque é só aqui, né, gente? Chegando Jamiroquai, 7 Days in Sunny June.

0: Você ouviu comigo o som de Ultra na T e If You Could Read My Mind. Teve ainda Lulu Santos, Tempos Modernos, e Nelly Furtado, All Good Things. Mais uma vez eu chamo a nossa Gabriela Rando para mais notícias. Pode falar, Gabi.
1: Olá, Joy, estou de volta. O Ministério da Saúde protocolou um pedido para que a Comissão Nacional de Incorporação de Tecnologias no SUS avalie a incorporação das chamadas canetas emagrecedoras à rede pública. A proposta prevê a análise de medicamentos à base de semaglutida ou liraglutida para o tratamento de pacientes com obesidade. O protocolo não significa que os medicamentos já serão oferecidos. A Conitec assessora o Ministério da Saúde nas decisões sobre incorporação de novas tecnologias e considera evidências científicas de eficácia, efetividade e segurança, além de uma avaliação dos benefícios e custos com as opções já existentes. E já já eu trago mais informações.
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0: Você ouviu o som de U2 com Sweetest Thing. Já já eu volto, tá bom? Chegando um intervalo comercial, não sai daí.
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6: 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Chaperone, Good Luck, Baby.

0: Fechando mais um bloco do Playlist Conecta, o som de Ed Sheeran com Shivers, teve Robbie Williams, Love My Life, e ainda o som de Cyndi Lauper, I Drove All Night. Conecta FM, sempre com o melhor da música pra você.
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2: 3:02.
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0: Você que chega por aqui na Conecta FM, eu sou a Joy Welch, a gente segue junto até as 4, ouvindo música boa aqui no Playlist Conecta, o melhor programa de música da sua tarde. Chegando Patti LaBelle com Oh People, bora curtir comigo.

0: Você ouviu o som de Sérgio Mendes e Gracinha Leporassi com Mais Que Nada. Teve ainda Duran Duran com Notorious e Post Malone, Circles. Chegando, Gabriela Rando, para mais notícias. Oi, Gabi.
1: Olá, Joy. Voltei com mais notícia. O presidente da China, Xi Jinping, anunciou que dois pandas gigantes serão enviados para o zoológico de Atlanta, nos Estados Unidos. O anúncio foi feito durante a visita de Estado do líder chinês à Casa Branca, onde se reuniu com o presidente norte-americano Donald Trump. Os animais, um macho chamado Ping Ping e uma fêmea, Fu Xuan, devem chegar ao zoológico nos próximos dias. Segundo Xi, os pandas são considerados um símbolo histórico de amizade entre chineses e americanos. E o envio faz parte de um novo acordo de conservação firmado entre o Zoológico de Atlanta e a China Wildlife Conservation Association. E, Joy, eu fico por aqui, mas a qualquer momento eu volto com outras informações direto da nossa redação. E quem quiser também pode acessar as redes sociais da Conecta FM.
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0: Eric Carmen, Make Me Lose Control.

0: E quem passou por aqui foi George Ezra com Budapest. Teve Harry Styles e Go West. Mais uma vez eu chamo um intervalinho comercial, mas é rápido, tá? Não sai daí. Eu já volto.
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2: A Prefeitura e a Câmara de Santa Gertrudes realizam nesta segunda-feira, dia 28, uma audiência pública sobre as contas do município no segundo quadrimestre de 2026. O encontro será às 6h30 PM, de forma online, pelo Zoom. A audiência vai apresentar os resultados das contas municipais entre maio e agosto, permitindo que a população acompanhe a aplicação dos recursos públicos. O link para participar será disponibilizado no site da Prefeitura no dia do evento, a partir das 9h.
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3: Conecta FM, a rádio dos melhores ouvintes, sempre recebendo o melhor da música e recebendo também os melhores ouvintes. Você que chega agora, prazer, eu sou a Joy Welch e a gente segue junto no playlist Conecta até as 16h. E toda vez que toca essa diva aqui, eu fico toda arrepiada porque, gente, é a minha diva. Tina Turner, Paradise is Here.

0: fechando mais um bloco, o último bloco do Playlist Conecta, com som de primeira. Jennifer Page, Crush, Billy Paul, Letterman e Lighthouse Family com Run. Eu estive até aqui com vocês, hoje nessa sexta-feira, vai chegar aí um final de semana incrível para todos nós, eu tenho certeza. E para abrir o final de semana, à noite, daqui a pouquinho, às 8 da noite, estarei com o Sextou Conecta para te preparar aí para a noitada de hoje, para você que vai sair se divertir. Mas por agora o Playlist Conecta acabou. Quem tá chegando é o Arthur Carvalho e o Top Conecta. Eu vou te deixar uma última com flashback, mas você sabe, né? A gente se encontra por aí na programação. Até mais. Tchau, tchau.
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2: Lançada em 69 por Creedence Clearwater Revival. Essa música traz uma letra muito interessante que fala de presságios, desastres, mas embalado por uma melodia animada, inesquecível. Bad Moon Rising, Creedence.

0: Bad Moon Rising, Clidance.
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2: 4:03.
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2: Conecta AFM dos melhores ouvintes. Ótima sexta-feira para você. Hoje, dia 25 de setembro de 2026. Muito bom estar com você novamente. Eu sou Arthur Carvalho e te faço companhia em mais uma edição do Top Conecta, sempre com o melhor da música. Para começar o Top Conecta, Jamie Cullum, Don't Give Up on Me.

0: Conecta FM no Top Conecta, você conferiu Blackstreet, Rap Song, também Tim Maia e Paul Young, Love's in the Air.
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16: Conecta FM, uma ótima tarde. Continua o Top Conecta, trazendo Katy Perry, Last Friday Night.

0: Conecta FM no Top Conecta, você conferiu One Republic, Stop and Stare, também Chic, Le Freak e Westlife.
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3: 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No Top Conecta, Scorpions, Drive, versão acústica.

0: Conecta FM fechando a primeira hora do Top Conecta com Carly Rae Jepsen, The Loneliest Time, Phil Collins e também Marina Lima.
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2: 4:59.
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2: 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Continua o Top Conecta, sempre com o melhor da música para você. E Rebel, Nothing But The Love.

0: Conecta FM fechando mais uma sequência do Top Conecta com Johnny Warwick, também Vitor Clay e Sting, ex-vocalista da banda The Police, Englishman in New York.
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5: 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No Top Conecta, Robin S. It Must Be Love.

0: Conect FM, você conferiu no Top Conecta Tears for Fears, Advice for the Young at Heart, também Bryan Adams, She Knows Me e Shabuzei.
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3: Animais idosos requerem cuidados especiais para garantir seu bem-estar e qualidade de vida. Consulte regularmente o veterinário para check-ups e exames de saúde preventivos. Adapte a dieta do seu animal conforme necessário, para atender às suas necessidades nutricionais específicas. Ofereça um ambiente confortável e seguro, com camas macias e acesso fácil à água e comida. Mantenha-os ativos com exercícios leves e estimulação mental adequada. 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Com essas dicas, você pode garantir que seu animal idoso desfrute de seus anos dourados com conforto e felicidade.
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17: 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Uma ótima tarde. No Top Conecta, Backstreet Boys.

0: Conecta FM fechando mais uma hora do Top Conecta com Miles Smith, Stargazing, também Shalamar e Rita Lee, Jardins da Babilônia.
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2: Balançando, balançando, balançando, volta Donna Summer, I Feel Love.

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2: Agora são 6 em ponto.
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8: Conecta a FM dos melhores ouvintes. Uma ótima noite. Continua o Top Conecta, trazendo Khalid, Out of My Head, com a participação de John Mayer.

0: 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No Top Conecta você conferiu Rita Ora, Anywhere, Seu Jorge e também Garth Brooks.
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10: Conecta FM sempre trazendo o melhor da música para você. No Top Conecta, Steve Winwood, While You See a Chance.

0: Conect FM no Top Conecta, você conferiu R.E.M., Shiny Happy People, Boys Avenue e April Aileen.
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2: A seleção brasileira decepcionou e empatou em 1-1 com a Austrália no primeiro amistoso após a Copa do Mundo. O time comandado por Carlo Ancelotti apresentou baixa produção ofensiva, levou um gol de falta contando com falha do goleiro Hugo Souza e no último lance da partida, aos 49 minutos, o atacante Ryan empatou de cabeça após cobrança de escanteio de Rafinha. A seleção brasileira volta a jogar novamente contra a Austrália na próxima terça-feira.
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0: não forem tão bons. Sempre que possível, crie um ambiente agradável e organizado para estudar e uma rotina com horários para estudo, lazer e descanso. Essas informações são baseadas na Sociedade Brasileira de Pediatria. Se você quiser informações confiáveis, procure uma fonte confiável. A Sociedade Brasileira de Pediatria tem uma área para famílias, onde você pode encontrar muitas dicas que vão ajudar muito a vida do seu filho. Eu sou a professora Valéria Cressone, CRM 58563, médica pediatra e professora da Faculdade São Leopoldo Mandic.
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2: Conecta, a FM dos melhores ouvintes. Continua o Top Conecta com Beyoncé.

0: Conecta FM, você conferiu no Top Conecta Billie Eilish, Birds of a Feather, também Jigsaw e Gilberto Gil. Caroline Arruda, trazendo as principais dicas para a sua agenda cultural.
1: Oi, Arthur. Vamos conferir o melhor da cultura para curtir o fim de semana? A obra de um dos maiores compositores brasileiros ganha um recital gratuito nessa sexta-feira em Campinas. Carlos Gomes, da Canção à Ópera, convida o público a conhecer diferentes momentos da produção do compositor campineiro, com canções e trechos de óperas. O recital faz parte da programação do mês Carlos Gomes 2026 e é aberto a todas as idades. O espetáculo começa já, às 8 horas da noite, no Auditório Marino Zigiati, no Teatro de Ciências, Letras e Artes.
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3: Horas e 57 minutos.
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17: 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No Top Conecta, partindo para a última hora, Dione Bromfield.

0: Connect FM no Top Conecta, sempre o melhor da música pra você. Jess J, Who You Are, Minute Work, Who Can It Be Now e Dionne Brownfield. Caroline Arruda, trazendo as principais dicas para a sua agenda cultural. Boa noite!
1: Três dos grandes nomes do rock e do metal dos anos 90 e 2000 vão ser homenageados na mesma noite em São Paulo. Neste sábado, o Mr. Rock em Sampa reúne tributos a Linkin Park, System of a Down e Korn. No palco, o Linkin Park Soldiers traz hits como In the End e Numb, já o Dawes. E para completar, o Korn Clowns faz um tributo à banda com Freakin' a Leash e Got the Life. O evento começa às 7 da noite. Os ingressos estão à venda no site simpla.com.br.
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0: Conecta FM no Top Conecta, sempre o melhor da música. Lenny Kravitz, Honey, Peter Frampton, I'm In You e também Craig David. E agora, Caroline Arruda, mais uma vez, traz as dicas culturais. Boa noite, Caru.
1: Carol Delgado volta a Campinas nesse sábado com Energia Feminina. Um show de stand-up que transforma as expectativas sobre o que é ser mulher em muita comédia. No espetáculo, a comediante fala sobre as regras, cobranças e situações absurdas que fazem parte do cotidiano feminino, sem deixar de lado o humor afiado. E o show ainda tem um super flop, um quadro interativo inspirado nos programas de auditório dos anos 90 e 2000. A apresentação é no Teatro Oficina do Estudante Iguatemi. E para não perder, basta acessar ingressodigital.com.
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0: 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No Top Conecta, John Secada, Just Another Day.

0: Conecta FM, sempre com o melhor da música para você. No Top Conecta, você conferiu Counting Crows, Mr. Jones, Hayley Steinfeld e também John Secada. As principais dicas culturais com Caroline Arruda. Boa noite.
1: Encerrando nossa agenda, três mulheres desconhecidas ficam presas em um elevador e durante 17 minutos acabam colocando para fora tudo o que estava guardado. Essa é a situação de Mulheres em Chamas, espetáculo que chega a Campinas neste domingo com Mia Mello no elenco. Inspirada em histórias reais, a peça transforma em humor questões que muitas mulheres vivem, mas nem sempre falam sobre. As apresentações serão às 18h e às 20h no Teatro Oficina do Estudante Guatemala. E para reservar seu lugar, é só acessar ingressodigital.com.
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0: Conecta FM fechando mais uma edição do Top Conecta. E as últimas de hoje, Rihanna, Please Don't Stop the Music, também Bruce Springsteen e Rick Astley. Eu vou ficando por aqui, a gente se encontra na programação Conecta. Na sequência, Sextou Conecta. Ótima sexta e a gente se encontra.
1: Sete horas e 58 minutos.
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3: E sextou na Conecta FM. Eu sou a Joy Welch e do lado de cá já tá começando mais um Sextou Conecta. Música, memória, energia e aquela mistura que faz a sexta-feira ficar ainda melhor. A gente tá na Conecta FM, na rádio dos melhores ouvintes. E a gente já começa aqui, voltando pra 1978, com um dos grandes clássicos do The Doobie Brothers. What a Fool Believes foi escrita por Michael McDonald e Kenny Loggins. E no Grammy de 1980, levou os prêmios de gravação do ano e canção do ano. Vem escutar comigo.

E o Sextou Conecta no ar. Agora a gente continua no clima dos anos 70 com KC and the Sunshine Band. Keep It Coming Love foi lançada em 76 e escrita por Harry Wayne em KC Casey Richard Finch. A música chegou no primeiro lugar da parada R&B nos Estados Unidos. KC and the Sunshine Band, Keep It Coming Love.

0: Estamos no Sextou Conecta, saindo dos anos 70 e pulando para 2016. Chegou a vez de Calvin Harris e Rihanna. A música foi escrita por Calvin e News, nome que foi usado por Taylor Swift nos créditos da composição. Calvin Harris com Rihanna, This Is What You Came For.
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0: Chegando Regiane Toselli, pra gente poder ouvir o que vai rolar, pra gente se divertir no final de semana.
1: Começando com Campinas, a nossa agenda de hoje, vou te falar do espetáculo Nasci pra Ser Dercy. Estará até amanhã no Centro Cultural SESI Campinas Amoreiras, sempre às 8 da noite. Quem dá vida à personagem é a atriz Grace Gianucas, que mergulha na história de Dercy Gonçalves para mostrar com humor e emoção uma mulher que enfrentou padrões e quebrou barreiras muito à frente do seu tempo. E o melhor, a entrada é gratuita, mas é preciso fazer a inscrição pelo site do SESI, ok? Ah, e o espetáculo é indicado para maiores de 18 anos, né? Se você conhecia a Dercy, você já sabe.
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0: Sextou Conecta. E agora é hora de Maroon 5, Sugar, de 2014. Ganhou um clipe que virou um dos mais comentados da banda. Adam Levine e o grupo aparecem de surpresa em casamentos reais na região de Los Angeles para tocar a música. Gente, é surpreendente, você já viu? Pode olhar. Enquanto você não vê, Maroon 5, Sugar, no Sextou Conecta.

agora vem a lenda, U2, City of Blinding Lights. Faz parte do álbum How to Dismantle an Atomic Bomb. E também aparece na trilha sonora de O Diabo Veste Prada, na cena em que Andy chega a Paris. É icônico, gente. Bora ouvir.

volta com o Sextou Conecta e tem Brasil nessa sexta. Em 1984, os Titãs lançavam Sonífera Ilha, lembra? Primeiro single da banda. A faixa faz parte do álbum de estreia dos Titãs e tem Paulo Miklos nos vocais. Titãs, Sonífera Ilha, tenho certeza que você vai cantar comigo.

0: E chegando a Retoseli com mais novidades pra gente ouvir e curtir nesse final de semana. Fala aí, Rê.
1: Agora, se a ideia é aproveitar o sábado com música, comida boa e, claro, uma cervejinha artesanal, Barão Geraldo tem a programação. O terceiro Festival da Cerveja acontece amanhã na Praça Durval Pataro, das 11 da manhã às 9 da noite. A entrada é gratuita e o evento reúne 8 cervejarias artesanais do próprio distrito, com mais de 30 opções de cervejas autorais. E para acompanhar, tem de tudo um pouco, viu? E ainda tem o Bazar do Amor, uma feira de economia criativa com mais de 20 expositores. Quem é da região de Campinas também tem um encontro especial neste sábado em Souzas. A cantora italiana Suzana Stivali se apresenta na Rabeca Cultural às 8 da noite, ao lado de Regina Machado e de um time de músicos convidados. O espetáculo nasceu de uma parceria entre o Conservatório Licino Refice da Itália e o Instituto de Artes da Unicamp, e celebra justamente essa troca musical entre os dois países. Os ingressos custam R$50 a meia, com opção de meia social, mediante a doação de 1 quilo de alimento não perecível ou 1 livro, e R$100 a inteira. As reservas antecipadas podem ser feitas pelo WhatsApp da Rabeca até às 5 da tarde de amanhã.
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0: Seja Sextou Conecta de volta e a gente volta com o Pilot. Get Up and Go foi lançado em julho de 77 e foi o primeiro single do álbum Choose a Crowd. Bora, bora, bora, Pilot, Get Up and Go.

Gente, agora vamos voltar pra era Disco Music, The Tramps, Disco Inferno. Que música, senhores? Foi lançada originalmente em 76 e foi inspirada pelo filme The Towering Inferno, de 1974. Aí mais tarde, essa faixa ganhou ainda mais destaque ao fazer parte da trilha sonora de Saturday Night Fever. E também um plus aqui, até a Tina Turner, a diva, regravou. Chegando, The Tramps, Disco Inferno.

Sextou Conecta no ar, na área. Vez de Taylor Swift dando nome em Cruel Summer. Foi lançada originalmente no álbum Lover, de 2019. A música só virou single oficial em 2023, depois da bonita ganhar nova popularidade com The Eras Tour. Taylor Swift, Cruel Summer.

0: Chegando pra gente se divertir, a Regiane Toselli com mais novidades. Fala aí, Rê.
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2: Indo agora para Ribeirão Preto, se tem axé, tem festa. 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E quem já está com os ingressos na mão, precisa ficar de olho nos abadás, viu? A retirada pode ser feita até hoje, às 22 horas, no piso superior do Shopping Iguatemi Ribeirão Preto. 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
0: Agora é hora do Biquíni Cavadão. Dani faz parte do álbum Perfil e foi lançado em 1998. Biquíni Cavadão chegando com a brasilidade Dani.

Continuando com a grande voz da era da disco music, a gente tá, ó, na vibe da disco hoje. Kendi Staton, Young Hearts Run Free. A música foi lançada em 76 e se tornou o maior sucesso da carreira de Kendi Staton, chegando ao primeiro lugar da parada R&B dos Estados Unidos. Ela, Kendi Staton, Young Hearts Run Free.

0: Sextou Conecta no ar, vamos pra 2026. Bruninho Mars aparece com God Was Showing Off, faixa do álbum The Romantic. A música foi lançada em fevereiro deste ano aqui, 2026, e ele aqui cantando pra gente, Bruninho Mars, God Was Showing Off. Lacro, fala sério, bora ouvir.
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achando os trabalhos do nosso programa de hoje, a música que virou um dos grandes hinos da carreira de Alicia Keys, Girl on Fire, foi lançada em 2012 como single do álbum do mesmo nome. A música foi coescrita por ela, Alicia Keys, e também Jeff Basker e Salam Remoy, com créditos também para Billy Squier, pela interpolação de elementos de The Big Beat. Bora com Alicia Keys em Girl on Fire. Tá tudo pegando fogo por aqui. Bora ouvir.

0: Sextou, conecta. Hoje teve The Doobie Brothers, Kissy and the Sunshine Band, Calvin Harris, Maroon 5, U2, Titãs, Ahá, Pilot, The Tramps, Taylor Swift, Bikini Cavadão, Candy Staton, Bruninho Mars e Alicia Keys. Brigadaço pela sua companhia. Bom fim de noite pra você. Eu sou a Joy Welch e a gente se encontra no próximo Sextou Conecta. E eu tô na programação também. Bora, abraço! Tchau, tchau! 8:58.
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2: Hoje a gente vai falar sobre implantes. Esta semana vamos abordar o porquê temos que usar os implantes na área dentária. O que ocorre é uma perda do dente quando ele sofre uma doença, sofre uma fratura e não tem como recompor esse dente. Aí é a hora que entra o implante, para que seja substituído a função mastigatória do paciente de uma forma tranquila e bem reprodutível. O implante hoje é uma situação muito segura, a gente tem uma ótima previsibilidade. O que temos que atentar é para as situações de doença gengival ou uma doença sistêmica. Isso a gente tem que abordar e eliminar da melhor forma possível. Meu nome é Eduardo Santini, sou professor da São Leopoldo Mandique, CRO 62668.
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